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Estamos com 6 horas e 10 minutos em Moçambique. Muito bom dia. É assim que começa este segundo período de emissão aqui da sua Cidade FM, referente a dia 27 de junho. Para hoje sábado, aliás, vamos já deixar ficar daqui a pouco a previsão meteorológica para todas as capitais provinciais e certamente vamos começar com a capital do país, onde a cidade de Maputo poderá atingir hoje uma temperatura máxima de 25 graus. Estará muito frio, não é? É verdade, 25, não estamos muito habituados a isso, não comparativamente a Chimoio, mas chegarei lá. Ok, Maputo terá hoje a máxima de 25 graus e a mínima de 19. A cidade de Xai-Xai com 26 graus de temperatura máxima, mínima de 18. Inhambane 27 de máxima, mínima de 20. E Vilanculo com 27 de máxima, a mínima de 19. A nossa cidade da Beira hoje poderá atingir uma máxima de 25 graus, a mínima de 18. Hoje penso que vai descer um pouco mais a temperatura, não é? Ok, Chimoio 24 de máxima, mínima de 14, a cidade de Tete e Nampula, não, cidade, Tete e Pemba, serão as cidades mais quentes do país.

graus e a mínima de 21. E por fim, a cidade também mais fresca, igual à de Chimoio, será a de Lixinga, com 28 graus de temperatura máxima, mínima de 15. E assim que se vai comportar o tempo para hoje, dia 27 de junho, para todo o território nacional. Estamos em manhã de sábado, não é? É. Quando vim aqui para a rádio, vi aí um movimento terrível. Logo lembrei-me que hoje tinha o show de Anselmo, não é? É, deve ser por isso. Até estranhei. A esta hora, as pessoas estão a vir de onde? Afinal de contas, vinham do show mesmo. Ok, vamos continuar com mais música. Lá mais para frente haveremos de avançar com outras informações, já se calhar, que certamente vão olhar o país e também o mundo. Até já.

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Estamos com 7 horas e 9 minutos em Moçambique. Daqui a pouco é tempo de honrarmos com os nossos compromissos comerciais. Voltarmos com música e lá mais para frente traremos, como disse logo no início, as primeiras notas em termos de informação.

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7: São 7 horas e 22 minutos em Moçambique.
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0: Estamos com 8 horas e 11 minutos de Moçambique.
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Estamos com 8 horas e 20 minutos em Moçambique. Sons como este, amigo ouvinte, terá o prazer de ouvir, mas logo, full time, uma hora de tempo, não é? O programa Cidade FM Zouk. Ah, deixa eu mandar um abraço bem forte aí à minha grande amiga, já há muito que não falava com ela. Ligou-me há pouco, epa, fiquei feliz, ouvi a voz, a grande Leopoldina. Um abraço aí, Léo. Bom final de semana, bom dia. A gente fica feliz quando os ouvintes recordam-se, né, de nós, pois embora que nos ouvem, mas quando a gente recebe uma chamada, isso já é gratificante. Então, beijinhos aí, bom final de semana, ok? Junto à família aí. Vamos continuar com mais música. O nosso relógio aponta 8 horas e 20 minutos.

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0: 9:22 em Moçambique. Olá, amiga ouvinte, muito bom dia, bom dia, bom dia, bom dia, alegria, bom dia. Está no ar o programa Elas na Cidade FM, edição de sábado, hoje 27 de junho de 2026. Bom dia, Vanessa dos Santos.
1: Bom dia, Bibi, bom dia a todos que estão aí ligadinhos a nós a esta altura. É sábado, um sábado fresquinho, começou muito bem, eu espero que termine assim fresco. Mas vi um bocadinho de sol, não sei se a temperatura vai abrir como está ali. Aquilo era só uma cacimba para tentar nos assustar. Mas é bom caso. Tá um bom tempo. É daqueles finais de semana que eu digo, poxa, quem tiver a oportunidade, tipo, do fundo do meu coração, aproveito para relaxar, aproveito para descansar, depois começa aí a agitação da semana, não sei o quê, então pronto, aproveita, mas claro, façam isso sempre ligadinhos, é o melhor do canal, Elas na Cidade FM aqui, na 105.2, já sabem, sábado sim, nós marcamos presença, para trazer para si muitas novidades, boa disposição, algumas notícias meio bizarras. Sei lá, já te passou pela cabeça? Eu também. Deixa-me só fazer a pergunta direta. Para ti, entre homens e mulheres, quem tu achas que é mais barulhento?
0: Mais barulhento?
1: Yeah!
0: Para mim são os homens.
1: São os homens? Tipo...
0: São mais barulhentos. O que é que as
1: definitivamente.
0: Para algumas pessoas, as mulheres falam mais e não sei o que queriam. Mas para mim, os homens fazem barulho ao ouvido. Fazem barulho.
1: Homens.
0: Mas temos um estudo aí.
1: Eu fiquei tipo... Sério? Dizem que... Dizem não. Um australiano foi nomeado o homem mais barulhento do mundo. Segundo o Guinness Book.
0: Homens têm barulho.
1: Eu fiquei tipo, ai,
0: mas
1: sério?
0: Mas o que ele fez para ser considerado o homem mais barulhento do mundo?
1: Chama-se Joseph. Ele acabou sendo nomeado o homem mais barulhento do mundo pelo Guinness Record, que reconheceu o homem de 58 anos de idade, como se não bastasse, natural de Canberra, como o que conseguiu dar o grito mais sonoro do mundo. Então ele bate um recorde que era detido há mais de 30 anos pela mesma pessoa. E agora ele bateu este recorde e é reconhecido como o homem mais barulhento do mundo.
0: Ele sempre foi barulhento, né?
1: Eu acho que sempre estava esperando a oportunidade, né, de ter este como é que se diz? Este talento reconhecido. Porque agora ele é barulhento à toa, né? Ele é reconhecido a nível mundial, né? Como o homem, neste caso, mais barulhento do mundo. Eu juro que se me perguntassem assim por alto, eu nunca chutaria para um homem.
0: Não.
1: Talvez pela esta confusão de nós mulheres falarmos muito e eu confundi falar muito com barulho. Exatamente.
0: Também tem barulho. Se formos quando os recém-nascidos, né? Homem e menina e rapaz, certo? Vê sempre que os homens é que têm mais.
1: Gritam mais.
0: Homem tem mesmo barulho. Está aí a prova. Este homem de 58 anos de idade foi considerado o homem mais barulhento do mundo.
1: Eu que achei que o barulho deles fosse só para, como é que é, para festejar os golos aí de futebol, tá, sei que. Mas diga-se de passagem, quando há um golo, tipo. Se estás a ver o futebol em algum sítio próximo, é barulho na cena, todo mundo ouve. Sempre quer saber, mas quem marcou? Então já se procura para saber que alguém marcou alguma coisa.
0: Falando nisso, estás a acompanhar o Mundial.
1: Graças a Deus, eu não sei porque ainda onde eu comentava isso com alguém. Mas olha, o Mundial deste ano está interessante.
0: Super interessante.
1: Está muito interessante. Então eu estou a acompanhar e eu espero conseguir acompanhar até lá.
0: O Mundial está muito mais interessante porque as equipas africanas estão a marcar presença efetiva no Mundial. Não é só mais uma equipa que está lá a participar. Nós estamos a jogar o Mundial, estamos presentes no Mundial.
1: Não vamos lá só carimbar o passaporte, passar por aquela situação toda, os constrangimentos para entrar nos Estados Unidos à toa. Não. Tem equipes africanas realmente do B que estão a dar cabo.
0: Exatamente.
1: Há grandes potências.
0: Exatamente.
1: Há grandes potências. Exato. E principalmente também, olhando, estava a falar das equipes africanas, lembrei do furor que está nas redes sociais por conta da seleção sul-africana, não é? que, bom, eu não sei, que as pessoas estão a comentar, né? Eu não sei se eu digo, eu prefiro não dar a minha opinião pessoal, né? Se eu vou comentar o que as pessoas estão a comentar, a minha opinião pessoal eu deixo para...
0: Exatamente.
1: Então, tipo, as pessoas estão aí a comentar, tipo... Quase sempre que a África do Sul vai jogar, ninguém está lá a apoiar. Ninguém está lá a apoiar. E olha que eu vi, fui entrando nas redes sociais, Instagram e por aí, e algumas pessoas a nível internacional, né, Brasil e por aí, estavam a perguntar, tipo, mas por que, que as pessoas não estão a apoiar a África do Sul? Tipo, os próprios africanos, não sei o quê. E as pessoas foram lá comentando, por causa das situações xenófobas, até os próprios brasileiros, alguns que já sabiam, iam respondendo, porque eles são... Não sei o quê, porque eles não sei o quê, porque eles não sei o quê. Então, o mundo, por outras, a África, vou colocar em aspas, acabou virando-lhes as costas. E sempre que joga a África do Sul, tu vais ver que não importa com quem ela joga. Nem que jogue com a China, com o Japão, com a Coreia. As pessoas vão apoiar, vão apoiar a equipe exatamente oposta. Então, são as incidências do Mundial 2026. E claro que queremos todos saber. Daqui a pouco também estamos a entrar para julho, para irmos à grande final.
0: Agora para a fase dos mata-mata, não é?
1: Exatamente. Para vermos quem vai para a fase mais quente.
0: Quem é que tu gostarias de ver a jogar a fase final? Na verdade, a finalíssima do Mundial.
1: Queres que eu seja extremamente honesta, do fundo do meu coração, pronto, perdoe-me, né? Nada contra. Eu sou apologista, eu gosto das equipes africanas, não sei o que, nada contra a África. Mas pronto, são gostos, né?
0: Sim,
1: é, como existe. É que é? Eu sou fã, então eu gostaria que a Argentina fosse bi. Gostaria mesmo que a Argentina fosse bicampeão.
0: A Argentina jogar contra quem?
1: Não na final, mas gostaria que em algum momento a Argentina jogasse com Portugal. Não sei onde é que seria, se encontrariam aqui nesta fase.
0: Mas não na final, porque
1: não na final.
0: Eu gostaria de ver uma final Argentina em Portugal. Messi
1: não na final, confesso que não.
0: Seria muito... Seria...
1: Seria realmente...
0: Finais,
1: seria...
0: Mais disputada, talvez.
1: Mais disputada, talvez até... muito violenta em algum momento, porque se nós formos a ver só de jogar o Barcelona e o Real Madrid e as pessoas se reunirem em algum canto para assistir, depois que um deles perde, então às vezes as pessoas perdem o controle, não sei o quê, são agressões, não sei o quê. Então eu acho também que se tivéssemos uma final de género, teríamos uma final tipo espetacular, diga-se de passagem. Seria tipo uma, olha só, seria o último ano em que estas lendas jogariam para o Mundial, depois encontrariam-se na final e seriam muitos recordes.
0: Um grande espetáculo.
1: Realmente.
0: Mas, vamos, quem é que realmente vai disputar a final? Vamos lá ver se a Argentina leva novamente,
1: vamos
0: ver se Portugal ou então.
1: Mas tu, tipo, honestamente falando, se puderes dar a tua opinião, né, pessoal, tu achas que, que Portugal tem até uma chance?
0: Olha, eu acho que sim. Eu acho que Portugal tem excelentes jogadores. Está lá o grande Cristiano Ronaldo também. Não tenho nada contra ou a favor. Mas que ele é um
1: não,
0: jogador
1: sim,
0: de futebol.
1: Nós temos que reconhecer. Eu sempre digo isso às pessoas. Olha, nós temos lendas vivas, ou tivemos a oportunidade ou a chance, o privilégio de viver numa época em que podemos ver o Cristiano a jogar, podemos ver o Messi a jogar,
0: e podemos ver o Ronaldinho Gaúcho,
1: exatamente, o Ronaldo.
0: Fenômeno.
1: Então, nós somos abençoados por poder ver isto. Então, isso é muito mais do que quem é não sei o quê. Todos são tops, cada um tem a sua preferência, cada um tem suas particularidades, né? Então, e no final das contas, que vai contar alguma coisa são estatísticas.
0: Exato,
1: são estatísticas.
0: Sim, é mesmo isso, são só números, né?
1: Então,
0: mas vamos ver.
1: Eu acredito que alguns ouvintes já estão a dizer, mas como assim duas mulheres a comentarem sobre futebol? Vamos aí, que sim, extremamente atentas ao futebol.
0: E é uma coisa que eu também, desculpa, estou a gostar de ver, não é só assim entre nós, mas também nos canais que estão a transmitir os jogos, estão lá algumas mulheres a comentarem sobre o futebol.
1: Muito. Não é? Eu gosto muito de ver.
0: A comentarem sobre
1: tem,
0: futebol.
1: Tem uma árbitra deste Mundial que está ali a apitar. Eu sempre que ela está ali, eu tipo, poxa, yeah! Não é, tipo, não é muito comum que a gente encontre, sim, árbitras, neste caso a apitar, principalmente do Mundial, não sei o quê. Então, por isso está a ser uma coisa muito interessante. Olha, mulheres, aproveitem. Quem acha que tem dificuldade, você começa a acompanhar o maridão, o namorado, não sei o quê, o amigo, o mano, o pai, a assistir aí o futebol. Quem sabe? O Mundial é diferente, né? Não é como aqueles, sim, jogos normais, não. Tem uma, sim, emoção diferente, e eu acho que isso também pode suscitar alguma coisa em vocês para ganharem este gosto pelo futebol e também para acompanharem. Porque olha, maridão, você acha que vai dizer, ah, mas juro, vou ter aqui em casa, tu nem gostas, não me fazes companhia. Faz perder.
0: E agora essa justificativa. E depois, quando estava a iniciar o Mundial, vi aí muitos membros dos homens a dizer, olha, este Mundial está atípico porque tem horários bem diferentes, então mulheres, nós vamos chegar a casa às 4, porque tem jogo, sim, que acontecerem às 2,
1: e, mas
0: às
1: digas
0: 3,
1: de passagem que há
0: horas,
1: o constrangimento, é, deste Mundial, nós também não andamos bem que tocaste nesse assunto, é o horário. Meu Deus!
0: Tá
1: uma loucura!
0: Tá fogo, tu tens que ficar
1: uma loucura! Não é possível, como tu vais ficar até às 22, até às 2
0: da madrugada?
1: Para um jogo que, também que vai começar às 3, ou um jogo vai começar às 4, às 5, e tu logo de manhã tens que levantar para trabalhar. Ei, meu Deus!
0: Aí
1: então,
0: fica complicado, né?
1: O próximo Mundial não queremos América. Tipo, na América mesmo, porque este fuso horário é extremamente complicado.
0: É difícil para os outros países, já, realmente.
1: Muito!
0: Então está aí algumas incidências do Mundial de 2026. Pois. Quem é que vai levar este Mundial? E se tivermos uma surpresa de uma equipa africana a levar?
1: Meu Deus! Mas eu gostaria de ver as equipes africanas a irem muito longe.
0: Yeah, eu acho que
1: a Maria
0: estão...
1: ver a irem muito mais do que estão agora, né, que neste mata-mata mesmo... superassem-se, porque também seria um marco histórico.
0: Sem dúvidas.
1: Nós temos muitas equipes africanas
0: a caminhar.
1: Exatamente.
0: Final,
1: então seria,
0: finais, né?
1: Seria uma coisa muito, muito linda. Mas epá, temos aí a Espanha que está a vir com tudo. Temos assim, eita,
0: temos a Argentina, temos a França. França,
1: sim,
0: também.
1: Sim, França está a vir com
0: tudo. É uma
1: tudo.
0: Das favoritas também.
1: Sim. Então,
0: vamos lá ver.
1: Vamos acompanhando até terminar o Mundial, amigo ouvinte. Vamos sempre trazer algumas incidências aqui, sim, no Elas, para comentar um bocadinho dos acontecimentos. Você também, sempre quiser deixar ficar a sua opinião também, poderá fazê-lo através da nossa página do Facebook. Vamos ouvir música?
0: Vamos ouvir música, sim, senhora. Agora vamos ouvir este senhor. Ele chama-se Hot Place.
1: Eu amo. Gosto muito dele.
0: Esta música ela fez com a Luqui, esta senhorita que esteve em Angola há pouco tempo a promover a sua música. Entre polémicas e não polémicas, ela esteve lá, participou de vários programas de televisão,
1: pois,
0: participou de alguns espetáculos.
1: Representou a nossa marca moçambicana.
0: Exato.
1: Isso é que importa.
0: E dançou a nossa dança tradicional e pronto, no fim
1: top,
0: do dia,
1: top, top, top.
0: É isto que interessa mesmo. Vamos ouvir então Orgulho Perdeu, Hot Place e Luqui.
1: Até já.

0: Pois muito bem, são 9 horas e 51 minutos em Moçambique. Ouvimos para trás boas músicas para deixar a sua manhã mais animada, descontraída. Hoje é sábado, 27 de junho de 2026. Espero que o amigo ouvinte tenha iniciado o seu sábado da melhor maneira possível. Está com os melhores. 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
1: É verdade, se não deve começar o dia da melhor forma possível, esqueça o que aconteceu. Ainda são 9 horas, ainda nem 10 horas são. Então tem muito tempo ainda para aproveitar o dia. Então espante estas energias negativas, espante estes pensamentos negativos, agarre-se o melhor do teu dia e faça com que ele valha a pena de verdade. Bom, bebê, é hora da receita.
0: Vamos comer o que hoje?
1: Hoje?
0: Na nossa imaginação.
1: Sim, e para quem estiver em casa, também pode muito bem aproveitar final de semana gostosinho, a temperatura está boa, talvez faça para o lanche, faça agora e nem aproveite para o lanche ou para a sobremesa do almoço, que ainda dá tempo. Vamos aprender a fazer bolo de mandioca para os amantes de bolo de mandioca. E a mandioca é um tubérculo que nós podemos encontrar no nosso mercado maquinino e agora tem também. Não sei se é realmente o tempo, mas eu sei que tem.
0: Tem
1: mandioca no mercado. Então podemos aproveitar também para comprar e fazer. Para quem nunca nem sequer provou ou não nem sequer sabia que podia fazer um bolo de mandioca, preste atenção aí aos ingredientes que eu vou deixar ficar agora. Vamos precisar para este bolo de mandioca 1/2 litro de leite fresco. Vamos precisar também de mandioca cozida, 500 gramas, pode medir melhor. E 5 colheres de farinha de trigo, 5 colheres de sopa de farinha de trigo. 4 ovos, 2 colheres de sopa de manteiga, um pacote de coco ralado, aquele pequenino de preferência, uma lata de leite condensado e uma chávena de açúcar. Vou voltar aqui a repetir os ingredientes. Vamos precisar de 1/2 litro de leite fresco, vamos precisar da mandioca cozida, e depois de tirar aquele fiozinho ali, exatamente, aquelas tiras todas, 5 colheres de sopa de farinha de trigo, só 5 colheres mesmo de trigo, nada de copo. O que tu podes fazer em casa? Só 5 colheres mesmo de farinha de trigo, justamente pela mandioca já ser dispensa, né? Então, 4 ovos, 2 colheres de sopa de manteiga, um pacote de coco ralado, uma lata de leite condensado e uma chávena de açúcar. Como vamos preparar? Muito simples e prático. É só colocar todos estes ingredientes no liquidificador e bater até ficar bem cremoso. Depois disso, despejar a massa em uma forma já untada, com a farinha e tudo mais, daquele jeitinho que nós sabemos juntar as nossas formas melhor do que ninguém. E levar para assar em forno pré-aquecido a 180 graus até que fique firme e dourado. Depois daí, é só retirar, reservar e servir no momento em que lhe apetecer. Tem que gostar de bolo quente, tem que gostar de bolo frio, então a sua escolha, amigo ouvinte.
0: Ou seja, esta receita é muito fácil.
1: Muito prática. Vou enviar para ser muito prática. Para os amantes do bolo de mandioca, para os curiosos ainda mais, eu acho que podem muito bem experimentar e fazer então este bolinho. Agora fiquei me vendo na cabeça assim, tipo, uma pergunta meio assim, tipo, ok. Estamos a fazer bolo de mandioca. Será que podemos fazer tipo patata doce?
0: Aí já não sei, nunca ouvi falar de
1: batata doce. Mas que é tipo, o que é isso? A gente está fazendo mandioca? Why not? Isso chama-se experiências, né?
0: A
1: cozinha é vasta, a cozinha é experiência. Amigo ouvinte, não limite em momento algum as tuas experiências. Se quiser experimentar, exatamente, não limite a sua criatividade. Se quiser testar aí este bolo de batata doce, substitua, né? Uma substituição só para ver no que vai dar. Ou faça com, como é que se diz, com poucos ingredientes, não só para fazer um teste e não perder muito material e ver no que vai dar. Só minha sugestão seria diminuir um bocadinho os açúcares, porque a batata já é doce. Então, acho que essa seria a única observação que eu daria. Mas, por favor, como disse a bebê, a cozinha é isto. É inventar, então não limite a sua criatividade. Brilhe!
0: Yeah, eu, desse de batata doce, não sei, mas este de mandioca com certeza é impressionante. Eu gosto muito do flavor, do sabor do bolo de mandioca. Por acaso tenho comprado, sempre que vou assim à
1: uma pastelaria não pode faltar.
0: É o primeiro que peço, né?
1: Uau, tipo, a primeira opção.
0: É mesmo o bolo de mandioca. Perfeito. Mas não sabia que era mesmo assim. Muito
1: simples, né?
0: Fazer.
1: Yeah, eu
0: fazer
1: acho
0: em casa.
1: Que dá para começar a testar assim.
0: Yeah, vou fazer, vou experimentar este bolo de mandioca, talvez nesse fim de semana, amanhã, domingo. E vamos ver o que é que vai acontecer depois na outra edição do Elas. Eu venho
1: vou
0: aqui dar
1: para contar sim, se realmente funcionou,
0: se funciona.
1: Ou não, se conseguiste ali fazer tudo corretinho e saiu ele como, né? Gostas. Depois não sei como é aquele da pastelaria.
0: Sim, mas
1: que ele saia.
0: Sabor, né?
1: Exatamente. Comestível.
0: Diz que não saia amassadinho, também espetar lá e tudo bem.
1: Perfeito. Então, está aí a nossa sugestão para o nosso espaço culinário no dia de hoje, para o amigo ouvinte, então, poder aproveitar esta sobremesa para a família, para amigos, se tiver convidados, e por aí um chazinho de final do dia.
0: Epa, depois destes dias a temperatura está assim baixa.
1: Então,
0: o chá, então, é uma boa companhia, sem dúvidas.
1: É verdade, final do dia um chazinho, um filmezinho. Aqueles programas que não precisam de muita agitação, mas que são perfeitos. Tipo ficar em casa.
0: Ficar em casa é sempre uma boa opção.
1: Sempre, nunca tem erro.
0: Sempre uma boa opção. Porque sempre tem alguma coisinha para fazer na sua casa. Tem sempre coisas para fazer. Principalmente para as senhoras donas de casa. Eu acho que assunto em casa nunca acaba.
1: Não,
0: então,
1: não tem como.
0: E para nós que temos que, por exemplo, durante a semana trabalhar, chega o sábado, é aquele dia que queremos ver o que é que tem debaixo do colchão. Queremos tirar aquela poeira em cima.
1: Toda, até que está escondida, não sei aonde. Está a dizer que o trabalho doméstico é 24 horas. É um trabalho que não tem descanso, não tem férias, não tem remuneração, não tem. É um trabalho mesmo.
0: Yeah.
1: Amor à camisola.
0: Amor à camisola e à casa, literalmente. Literalmente. Bem, então, obrigada, Vanessa, por esta receita deliciosa dos meus pulinhos favoritos. Bolo de mandioca. E para si, amiga ouvinte, que está neste momento conectado ao programa Elas na Cidade FM, saiba que está no canal certo. Olha, 105.2, o programa começou às 9, já vamos à segunda hora, mas se ligou agora, não desligue, não perdeu assim muita coisa, mas também continue conectado aí para continuar a acompanhar as últimas novidades de mulheres.
1: Sim.
0: Para mulheres e não só. Agora vamos ouvir música, porque também falamos de. Também falamos e ouvimos música, não é?
1: Sempre.
0: É falar e ouvir música, que fazemos nós o nosso programa. E eu quero convidar já a ouvir este som desta senhora. Ela chama-se Thames e é uma senhora que está a fazer. É nigeriana, está agora a viver nos Estados Unidos e foi há pouco tempo recebida pelo ex-presidente dos Estados Unidos, Barack Obama, e a sua esposa. Pelo...
1: Que chique!
0: É muito chique! Realmente muito chiques eles naquele jantar.
1: Aquela inveja branca.
0: E a Thames aí tirou várias fotos com a Michelle Obama, as duas negras muito lindas.
1: Maravilhosas.
0: Gostei muito de saber que a África está lá, a Nigéria está lá, a África está lá e está a ser muito bem reconhecida pelo seu talento e também pelas causas filantrópicas que ela tem abraçado. Então vamos ouvir.
1: Vamos.
0: Ela vem-nos cantar Gangster. Até já.

0: Ela é angolana e chama-se Ana Joyce. Esta música é de Black Spiegel, com a participação dela.
1: Pois.
0: E é uma música que está a fazer muito sucesso, não é?
1: Muito. Ana, também quando pega o microfone, a verdade é que é para nos fazer lamentar, chorar ou amar demais por alguma razão. Diga-se de passagem, né?
0: E às vezes como choras, de... quando nem tens assunto.
1: Epa!
0: Nem tem assunto para chorar. Para chorar.
1: Não, ele é muito intensa. Ele é muito intensa. A regra da sofrência é só por dizer. Tá? E ele é muito intensa. Então, epa, quando o assunto é Ana Joyce...
0: Yeah.
1: A mala sempre fica tipo, ok, mãe grande.
0: Aqui. É verdade, é mãe grande. Olha, quem é também? Ou vais-me dizer se tu achas que ela é mãe grande ou não? Ou se pode ser considerada mãe grande? Esta senhora chama-se Júlia Tofana. E ela é considerada a rainha dos venenos.
1: Os venenos? Conta bem essa história, bebê. Agora eu fiquei mais curiosa ainda.
0: Júlia Tofana. É italiana e nasceu no século XVII. Esta senhora, na altura, vendia um batom que era veneno.
1: Meu Deus, mas veneno mortal mesmo?
0: Ela ajudava as mulheres a se livrarem dos maridos abusivos.
1: Ai, meu Deus!
0: E foi assim intitulada ou chamada Rainha dos Venenos. Achas que
1: por favor,
0: é...
1: não copie.
0: É crime ou justiça pelas próprias mãos?
1: Olha, eu chamaria de justiça pelas próprias mãos, mas atendendo e considerando que, olha, feliz ou infelizmente nós não podemos fazer isso, né? Porque crime é crime. Não importa se a gente faz em autodefesa ou não, se chegamos ao ponto de tirar a vida de alguém, é um crime e depois somos nós quem pagamos. E a gente diz, olha, mas a justiça é muito injusta, porque olha, o marido sempre bateu nela, depois naquela luta e ela acabou desferindo um golpe fatal nele, mas ela está presa. Infelizmente a justiça funciona assim. Então, já imaginou o que? Tá bem, tu vais te livrar dele, mas depois tu vais passar anos na prisão, tem os vossos filhos que ficarão abandonados, não sei o que. Então,
0: exatamente.
1: O melhor conselho que a gente pode deixar é denunciarem sempre, mas oi, que mulher!
0: E olha que naquela altura, estamos a falar do século XVII, ela já tinha esta ousadia, já tinha esta coragem de se livrar dos maridos abusadores e ajudar outras mulheres também
1: a fazerem o mesmo.
0: A fazerem o mesmo, né? Através de um batom que continha lá veneno.
1: Aquilo era só aplicar o batonzinho
0: e dar um
1: a minha pergunta é, ok, tudo bem, eu aplico o batom, eu vou dar o beijo no meu marido, supostamente, e aquilo não afeta a mim?
0: Né?
1: Não, sim, é meio que...
0: Ou então não aplica.
1: Ou era só um selinho, e tipo, tu dás um selinho mesmo, tipo, e depois... Ela nem está aqui para nos explicar mais como funcionava isso.
0: Não, mas o fato é que ela virou notícia durante muitos anos e, pronto, algumas mulheres também entraram na mesma onda, não é? Para ter... para estarem distantes dos seus maridos abusivos.
1: Agora que tu falaste disso, dos maridos abusivos, acho que podíamos falar um pouco daquilo que está a ser a febre do momento. Lembrei-me dessa parte do marido abusivo, que é a série que está aí todo mundo a comentar, tá, a série sul-africana, não é? Que no final também mostra-nos um pouco sobre isso, sobre como qual uma mulher cansada de ser abusada, de ser maltratada, ela é capaz de fazer tipo as coisas mais impensáveis ou
0: mais loucas.
1: Sim, mais loucas, bizarras, simplesmente para o bem-estar pessoal dela. Então, isso também remete-nos à reflexão, porque as mulheres suportam muito.
0: Suportam muito
1: as coisas, mas verdade seja dita, quando ela diz chega, basta. Não quero estar perto.
0: Adeus que depois pode não ter um bom sabor.
1: Exatamente.
0: Não é? Pode não ter um bom sabor. Eu, por acaso, ainda não vi a série. Estou neste momento ainda a acompanhar os spoilers e tudo mais. Ainda não deu tempo.
1: Acho que me venci pela curiosidade.
0: Fui lá ver e terminaste.
1: Fui lá ver, terminei. É tipo... é muito mais sobre... também aquilo, nós não vamos considerar de poligamia. Diga-se passagem, poligamia, a gente sabe que é um homem que assume, repito, assume todas as mulheres que ele quiser, né, ter por aí, segundo a tradição, mas são o quê? Mulheres assumidas. Então, ele era muito mais do que isso, né? E no final ele morreu justamente pelo que ele mais gostava.
2: Mulheres.
0: Jonas.
1: Ele morreu pelo que ele mais gostava, mulheres. Foi infectado pelo vírus do HIV. Vingança da esposa, que conheceu uma moça infectada, e disse: olha, vai lá ter com o meu marido. Okay. Eu sei que ele gosta muito de mim, não vai te deixar passar assim. E foi.
0: E foi justamente esta.
1: Exatamente. E ele também. E uma outra, isso é uma outra chamada de atenção, outro ponto de reflexão. As pessoas, quando descobrem que são seropositivas, muitas têm ainda aquele problema da aceitação, né? E não optam por fazer o tratamento antirretroviral. Este também foi o caso dele. Ele não aceitou fazer nenhum tipo de. O único tratamento que ele fazia, estou a rir porque é estranho, é fazer bafo e tomar água de algumas folhas, como quem diz. Mas isso também, isso dita muito sobre nós africanos.
0: E principalmente os homens. Eu acho que tem muita tendência em,
1: isso dita muito sobre,
0: em recusar. Tem muitas dificuldades em aceitar. Ok, eu estou doente, qual é o plano? Se cuidar, não é? Tentar se tratar. E os homens têm assim.
1: Como você vai tratar HIV com bafos? Missão então. Impossível. Então, isso também levou a decadência dele até os últimos dias. Não. Mas pronto, não vamos refletir, né? Vamos olhar tipo para a série, mas tirando estes pontos mesmo para nós refletirmos sobre aquilo que nos trazem. E traz muita realidade africana nossa, em particular. Então não vamos só olhar aquela parte, porque tem muitos pontos. Exatamente, tirar, tem muitas lições que nós podemos tirar lá. É só uma questão de nós assistirmos e realmente fazermos esta reflexão de forma crítica, né, para tentar ver. Mas assim, Bibi, fala.
0: Não, eu ia
1: fala.
0: dizer que pelos comentários que eu vi, estavas a dizer um ponto que é super interessante, que pronto, a série tem o título de O Polígamo, mas no fim do dia a poligamia é justamente isso que explicaste.
1: Exato.
0: É assumir as mulheres e cada uma delas também terem conhecimento que existem as outras
1: e
0: aceitarem justamente as manas também. Pelo que eu percebi, até o momento a série retrata muito sobre também violência.

0: inspirada num livro de um autor sul-africano.
1: Bom, do autor sul-africano pode até ser, eu não conheço o livro. Por acaso também ouvi isso. Quando, isso foi o que mais me fez ir ver a série. Quando me disseram, parece que também foi inspirado no livro da Paulina Schneider. Ok, eu já li o livro, ver a série, então vai ser tipo um match, né? Yeah. Tipo, deixa lá só ver. Mas fui lá e disse, não, desculpa, mas não é isso aqui que a Paulina fala no livro dela. Então, totalmente diferente. Tem um pouquinho ali, não sei o que, mas depois perde-se. Exatamente.
0: Perde-se,
1: né? Não é a mesma coisa agora. Do outro autor sul-africano, como não, nunca vi, talvez, pode, exatamente, pode ser. Mas o que eu queria dizer para ti, bebê,
0: isso.
1: Voltando ao nosso primeiro assunto do Mundial,
0: qual é a minha?
1: Que agora para os desejos de final, né? Sabes com quem vai jogar?
0: Quem? Quem vai jogar com quem?
1: A Cabo Verde, já sabes?
0: Ah, sim, vai jogar com a Argentina. Sei sim, sei sim, eles vão jogar. Acho que é no dia 2 ou 3 de julho,
1: 4.
0: Né? 4 de julho.
1: Vai ser a madrugada, né? 3, vai ser a madrugada de 3, então 4, praticamente, de julho.
0: Então, é um jogo interessante. Já estou a ver aí alguns internautas a dizerem, vozinha, acaba com eles.
1: Os memes agora já não param, né? Acaba com eles. Eu apoiei Cabo Verde desde o início,
0: mas agora
1: mas termina por aqui. Eu acho que isto é um jogo emocional muito forte. Nós estamos a apoiar Cabo Verde como uma equipe africana. Isso não é só uma doença. Todos nós estamos nessa. Mas daí Cabo Verde é Argentina.
0: Então,
1: uma pura sacanagem, um pouco, não?
0: Eu estarei com Bussabe, que Bussabe. Então, pronto,
1: estarei
0: aí a apoiar os
1: buçábeis. Meu Deus do céu. São essas coisas.
0: Vai
1: ser muito interessante. Isso nos deixa tipo que... Mas, não. como é que é? Estes sorteios não podem deixar os nossos corações assim. Não é justo.
0: Pronto, a gente já tem uma ideia de como é que vai ser este jogo. Mas tudo agora... Pode mudar já, Cabo Verde mostrando que é tudo possível.
1: Cabo Verde está a jogar muito bem. Cabo Verde não está a ensaiar, não, lá. Cabo Verde está a jogar. Está a jogar à altura de todas as seleções que estão ali. Então não tem aquilo
0: exatamente.
1: De que... Ah, porque...
0: Já se sabe o resultado.
1: Não sabe nada. Nem se for a perder. Vai perder, mas já vai perder com honra. Então Cabo Verde está a jogar muito bem. E vai ser o marco histórico. Histórico também esse Cabo Verde da Argentina. Se não somos de dúvidas.
0: É muito mais. Vamos ver.
1: Sim, porque eu acho que este é o mundial de muitas histórias,
0: muitas
1: de muitos marcos históricos, exatamente. Então,
0: surpresas.
1: Também será um marco histórico se Cabo Verde derrotar a Argentina. Mas todo mundo que consegue derrotar a Argentina fica tipo. Yes!
0: E a Argentina está a ser muito bem defendida aqui. Tem uma adepta
1: de
0: camisola.
1: Mas pronto, eu desejo boa sorte aos dois, né? Eu gosto das duas, das duas seleções. Claro, amo mais uma, mas tipo, torço pelas duas, né? Que vença melhor. Nesse momento que a gente já vai.
0: Pode vencer. Né?
1: Exatamente, que vença melhor e.
0: A ver, vamos.
1: Exatamente.
0: Olha, há dois dias celebramos a independência do nosso país. E quero deixar aqui uma homenagem para todas as mulheres moçambicanas. Esta música foi cantada na voz de um brasileiro quando veio a Moçambique. Lembras do Nilo?
1: Sim!
0: Quando veio fazer um dos espetáculos em Moçambique. Agradeceu-se com as moçambicanas.
1: O Moreno, ele disse: Meu Deus!
0: Então decidiu entrar no estúdio e prestar uma homenagem às moçambicanas. Por que não?
1: Somos gratas, né?
0: Vamos ouvir.

nada, mas de nada vale seres forte em conhecimento ou fisicamente. Se não fores forte mentalmente, às vezes está tudo bem contigo, lhes ignora e segue em frente. É só forma que encontraram de passar pressão própria para outra gente.

0: É importante lembrar que o meu sucesso não se traduz no teu fracasso e vice-versa. E que também não devemos esconder as nossas inseguranças ou defeitos, isso é negar crescer. E não podemos perder o nosso lado humano numa análise. Não sabemos quais são os demônios que a outra pessoa está a enfrentar. E a forma mais prática de se aprender sobre respeito é lembrar que as escolhas dos outros não são da nossa conta. Olhem mais para vocês mesmos do que para os outros.
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0: Muito bem, amigo ouvinte, estamos agora com 10 horas e 46 minutinhos, já passos bem largos para o final do nosso programa de sábado, este programa super animado, as fofocas em alta, conversa então, muita boa disposição para transmitir aí para vocês que estão bem ligadinhos a 105.2. Bibi, falando em fofocas, né? Fofocas agradáveis.
1: Saudáveis,
0: né? E que sempre vamos tirar alguma lição disso aqui,
1: não,
0: né?
1: Não é só para falar
0: não é só fofoca, é uma fofoca que a gente tem que tirar uma lição. Eu estava aqui enquanto tocavam algumas músicas a bibliotecar aqui as redes e por aí, fazer aquilo que todo mundo faz. E vi aqui uma nota de um vídeo em que um senhor brasileiro entrou na justiça para pedir a divisão dos bens da sua parceira, ao qual estão juntos há 2 meses. Ele alega que pagou a conta de luz e pagou o condomínio, neste caso a renda, né, de casa. Então eles têm uma relação estável e ele acha que está no direito de ter metade dos bens da namorada.
1: Não é possível.
0: É sério.
1: Como assim? Eles estão juntos ou a relação já acabou?
0: Estão juntos já há dois meses.
1: E
0: ele já meteu. Eu não sei se ele teve alguma assessoria, tipo, honestamente falando.
1: Não,
0: ou foi a emoção que falou, que falou mais alto. Isso lembra-nos o caso do, se não estou errada, daquele jogador, acho que é Kim, que estava casado oficialmente, diga-se de passagem. Com a mulher, não sei quem, que depois de alguns anos de casado, a mulher meteu, né? Pediu o divórcio, exigindo a metade dos bens, o que seria, tipo, justo, né? Que eles casarem com 1 milhão de bens. Porém, ele tinha todos os bens no nome da mãe.
1: Exatamente. Isso parece que está a virar moda com os jogadores.
0: Tinha os bens no nome da mãe e ela que foi obrigada a dividir o que ela tinha com ela.
1: Exatamente.
0: Mas é por isso, porque é justamente porque as pessoas. Eu acho que no fundo, lá no fundo mesmo, eles conhecem a essência dos seus parceiros e das suas parceiras. Porque realmente, quando tu não tens um porquê, tu não vais fazer isso.
1: É, mas também surge outra questão. Porque é que eu, sabendo, por exemplo, que o meu parceiro tem uma coisa de interesseiro ou de sei lá o quê, que está comigo por interesse ou porque quer o meu dinheiro, porquê é que eu estou-me a meter aí nessa relação? Isso também é outra coisa que me deixa intrigada.
0: E também nós, principalmente mulheres, nós temos um espírito de salvadoras que às vezes tu dizes, meu, tu não consegues ver, ele vai mudar, eu vou fazer mudar, eu vou conseguir. Não faça isso. Tudo bem, alguns, né? Até tu consegues, mas tem que ser alguém que tu diz, olha, esta aqui realmente ele não é uma pessoa má. Ele só precisa de um direcionamento, ele precisa de alguém que puxe por ele, que mostre os valores, mas tem uns que.
1: E nós vamos ter muita fé de que esta pessoa vai ser outra pessoa. Ninguém muda assim.
0: Exatamente. As pessoas têm sua essência e não sei o que. Elas não vão mudar simplesmente porque tu queres que elas mudem. Então, por favor, prestem atenção. Homens e mulheres, porque agora já não tem. Porque as mulheres já querem dar o golpe do balão. Está-me a ouvir aqui.
1: Esta história deste senhor só com 2 meses de relação.
0: 2 meses.
1: A mulher, já por acaso, é milionária.
0: Exatamente. Ou está melhor financeiramente em relação a ele. Ele se achou no direito. Nem sequer esperou casar, pelo menos assinar alguma coisa que lhe desse propriedade de verdade. Olha, que também vocês são casados, não sei o que e tudo mais. Até para se considerar uma união de fato, não são 2 meses de namoro.
1: Exatamente.
0: Não, eu acho que ele mandou assessoria jurídica e ele foi extremamente emocionado.
1: Precipitado.
0: Não parece homem.
1: Eu nessa relação não ficava nem mais um dia, sinceramente.
0: Nem pensar.
1: Nem mais uma hora.
0: Olha, tu vês aqui para uma relação, veste aqui para colecionar, acumular bem, exatamente, saíres daqui totalmente. Aí acredita se quiser. Se, porque eu tenho dúvida que isso não vai dar absolutamente nada. Se ele conseguisse alguma coisa, era depois, dia seguinte, um chute na bunda na namorada e vai fazer um viva-viva com outras mulheres.
1: Se assim, ele também não tem outra relação, porque há homens malucos.
0: Exatamente.
1: Tem mulher e filhos, eu já tenho uma outra relação, está ali só para dar o golpe e depois. Sim. Seguir a vida dele, no caso. Então, está.
0: Epa, tem. Os homens ainda conseguem surpreender.
1: Não, é verdade. É verdade. Quando você acha que já viu de tudo.
0: De tudo e mais um pouco.
1: Surge um Zé bonito e me diz, eu quero separação, eu quero divisão dos bens com 2 meses
0: querido,
1: de relacionamento.
0: Que divisão de bens é essa? Ah, de onde é que vai surgir isso?
1: Ai, momento de
0: conhecerem-se, não sei o que ele está pensando nos bens. Você é capaz de matar?
1: Homem, traz azar, minha irmã.
0: Yeah.
1: Mesmo a passo bem largo do programa.
0: A tentar descontrair aqui. Mas olha, esse é uma chamada de atenção, hein? Vejam lá muito bem. Tudo bem. Eu acho que as pessoas deveriam vir com
1: um manual.
0: Um manual de instrução, de introdução, alguma coisa. Yeah. Em que a gente fosse manusear e dizer, ok, tudo bem, conheço os defeitos, os possíveis defeitos, como funciona, não sei o quê, não sei o quê, qualidades. Ok, eu quero este aqui. Mas, ei!
1: Infelizmente.
0: Estamos
1: infelizmente,
0: a descobrir a prática.
1: Estamos a viver a vida real. Aí, salve-se quem puder, mas claro que é sempre bom termos assim um momento onde vamos conhecer a pessoa.
0: É.
1: Não vamos conhecer a 100% naquele período, mas tu já sabes mais ou menos onde é que estás aí, não é?
0: É verdade.
1: Então, às vezes, quando estamos com muita pressa, ignoramos certos sinais que nos são dados e acabamos caindo em situações desagradáveis.
0: É verdade. Ouvimos há pouco tempo a música do Hernani que tocou, que falou muito bem daquilo que é a pressão social, que as pessoas vêm passando, vêm sofrendo. Então, não olho muito para isso, né? Eu sempre digo, e cada um tem seu tempo para tudo nessa vida. Tem seu tempo para estudar, tem seu tempo para casar, tem seu tempo. Cada um tem seu tempo. Que nós devemos lembrar sempre que nós devemos correr atrás dos nossos objetivos, correr atrás daquilo que a gente quer e não simplesmente ceder à pressão social, porque a sociedade mata.
1: Ah? É que hoje vão-te dizer uma coisa, Vanessa.
0: E quando tu fizer já tal coisa, amanhã já não. Mas porquê? Ah, porque eu não sei. Mas o que? Não foram vocês que disseram que eu devia estar a fazer o casar, não sei o que e tudo mais. Agora, porque aquele teu marido não presta? Mas vocês
1: tu
0: querem casas, o quê da vida?
1: Tu casas, depois a pressão é para ter filhos. Tu tens filhos, depois a pressão é para ter outros filhos.
0: Mais filhos.
1: Se tens só meninas, a pressão é para ter rapaz. Se tens
0: e quando tens meninas e rapaz, não para de nascer. Mas
1: ouvintes, é uma realidade.
0: Não cedam, por favor, não cedam à pressão social. Façam as coisas no vosso tempo, quando vocês se sentirem preparados para fazer. E quando quiserem realmente fazer a tal
1: se
0: coisa,
1: quiserem.
0: Não façam pelos outros, exatamente. Se quiserem, não façam pelos outros, porque depois desta pressão que a gente sofre da sociedade, a sociedade nem está ali depois para responder qualquer coisa que for acontecer. Você vai ficar ali olhando, tipo, mas olhem aquela, mas esquecem que foram eles que te meteram naquela ratoeira.
1: Exatamente.
0: Então, fica aí esta chamada de atenção. Olha, nós já estamos.
1: Temos que ir, né?
0: Temos que ir.
1: Faltam apenas 5 minutos para o fim do programa. Queremos também aproveitar este momento para voltar a tocar neste ponto. E acho que vamos fechar mesmo com esta mensagem.
0: É,
1: não tenham pressa. Tudo tem o seu tempo. Não sintam-se pressionados porque a tia falou, o tio disse, a sobrinha não sei o que fez. Não tenha este pensamento, porque no fim do dia, quem está por si e para si és tu mesmo, ok? Então, cuida de ti, cuida dos teus, não ceda às pressões sociais e viva a tua vida de forma mais tranquila e genuína possível.
0: Viva a vida e cuida da sua memória, da sua mente, um bom final de semana e o Elas volta para a semana.
1: Sim, voltamos da próxima semana. Até lá, Vanessa, que tenhas uma semana, um fim de semana bom, depois de uma semana de trabalho.
0: É, os fins de semana já nem demoram.
1: Obrigada,
0: desejo mesmo para si uma semana ótima e continuação de um bom final de semana para vocês também que estão aí em casa. Fiquem bem ligadinhos à rádio. Beijo grande aqui da vossa dupla e até para a semana.
1: Tchau, tchau.

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3: Estimados ouvintes, muito bom dia. Está a começar o Desporto Total neste sábado 27 de junho de 2026. Para já, olhemos para os destaques. 12 karatecas de Sofala intensificam os preparativos para a sua integração na seleção que vai representar o país no Campeonato Mundial de Karatê a ter lugar em setembro próximo no Japão. 5 atletas de Taekwondo WT em Sofala preparam-se para participar no Open da modalidade que realiza-se no dia 4 de julho no Eswatini. Estas e outras notícias vão marcar a presente edição de informativo sobre o desporto deste sábado. Cinco atletas de Taekwondo WT em Sofala preparam-se para participar no Open que se vai se realizar no país vizinho Eswatini no dia 4 de julho. Os atletas em ambos os sexos participam com olhos postos na conquista de medalhas e melhorar o ranking na competição. Segundo o treinador de Taekwondo WT na Beira, Chaurombo Beni, os atletas estão preparados para dignificar a província e o país. Janun, como é conhecido nos meandros do Taekwondo, levantou uma ponta do véu, afirmando que esta modalidade necessita de apoio financeiro e divulgação. A fonte acrescenta que o principal entrave na modalidade é a aquisição de materiais de ponta, como coletes eletrônicos, para que os atletas se familiarizem com esta tecnologia.
4: Nós vamos ter uma viagem para Eswatini, onde vai se realizar um campeonato no dia 4 de julho. No entanto, estou agora a conversar com encarregados para eu poder ver se consigo sair com 5 atletas. Os 5 atletas são 2 séniores, 2 júniores e 1 cadete. Next Generation.
5: Qual é o nome do torneio?
4: É um campeonato aberto, todos os países estão convidados para esse campeonato. Por exemplo, aqui em Moçambique, vão participar praticamente quase 90% de províncias. Então, praticamente 90% de províncias. Então, as dificuldades são as mesmas, enquanto não termos um patrocinador ou patrocinadores, sempre não vou parar de falar, porque, na verdade, eu sempre fico aí a lutar com o encarregado de apoiar os seus filhos. Então, são dificuldades, nós temos tido muitas dificuldades. Mas mesmo assim, não temos como. Estamos a representar nossa província, a representar nosso país, de modo que possamos juntos trabalhar. Em termos técnicos, está tudo bem. Estamos sempre bem.
5: Ah, os nomes, não podes avançar?
4: Posso. Liliana Bene, Fariana Bene, Gisele Machel, Elo Beirão, Eliseu de Estevão e o coach. Estamos a pensar de um sair mesmo na quinta-feira próxima, que é dia 2.
5: Okay.
4: Vamos em Maputo, vamos hospedar, porque aqui chegamos à madrugada. Temos sexta-feira para Eswatini. E sábado, dia 4, vai de Paranavento.
3: Treinador de Taekwondo WT em Sofala, Chaurombo Beni, falando dos preparativos do Open de Taekwondo que vai ter lugar em Eswatini no dia 4 de julho. 12 karatecas de Sofala intensificam os preparativos para a sua integração na seleção que vai representar o país no Campeonato Mundial de Karatê a ter lugar em setembro próximo no Japão. São atletas, na sua maioria, residentes na cidade da Beira, nas categorias de juniores e seniores em ambos os sexos. O presidente da Associação de Shukokai Karate de Sofala, Amilcar Soares, disse que os desportistas estão a privilegiar nos treinos katas individuais e coletivas. Amilcar Soares está satisfeito com a evolução técnica dos karatecas.
6: Temos o Campeonato Mundial
1: recebemos o convite no ano passado e este ano já estamos a preparar, a pensar neste evento. Este talvez é o projeto maior que nós temos, mas também temos uma missão de levar os nossos atletas aos Jogos da AUSC em Maputo em dezembro. Estamos a pensar em levar por aí 12 a 13 atletas, porque também a gente sabe que às vezes as condições também não permitem. Nós sabemos que o karate tem estado a trabalhar a nível individual quando é o assunto de campeonatos. Então são os pais encarregados que custam muitas vezes as despesas. Por isso que o número pode não ser aquele que nós esperávamos, mas importante é nós termos pelo menos um número de 12 a 13 atletas e aqueles também que estão na seleção, que vão estar a participar nos jogos em dezembro. Esses devem estar, que é a nossa equipa.
3: No seio dos atletas, Chanil e Christian, a expectativa é maior.
6: Estamos a treinar muito, bastante, para o campeonato que vai decorrer. Está a ser esforçado, tipo, o campeonato. Estamos a dar o nosso melhor nos treinos para trazer um bom resultado para a província. A modalidade é bastante boa, ensina boas atitudes, boas técnicas. Eu estou há mais de 5 anos a praticar o karate.
7: As preparações vão bem para os campeonatos. Sim, as preparações para o campeonato vão bem, vão decorrendo bem. Sim, temos dado o nosso máximo nos treinos para esforçar, para alcançar os nossos resultados. Tem dado o meu máximo para uma evolução constante. Vamos lá para mostrar o nosso trabalho que nós temos feito ao longo do tempo. Sim, dar o nosso máximo para alcançar mais resultados.
3: É a expectativa dos atletas que vão para o Mundial em setembro próximo no Japão. O estimado ouvinte que acabou de ligar o rádio está a acompanhar o Desporto Total, que vai ao ar todos os sábados. No Campeonato Nacional da 2ª Divisão Face Provincial de Sofala estão marcados os seguintes jogos. Hoje, em Marromeu, o Sena Futebol Clube defronta Águias Especiais de Sofala por volta das 14h30. Amanhã, prossegue o Clube Ferroviário da Beira B, bate-se com o Têxtil do Pungua no Estádio Municipal da Beira, na Munhava, por volta das 15 horas. São jogos em atraso da 5ª jornada do Campeonato Nacional de 2ª Divisão, fase provincial de Sofala. O estimado ouvinte está a acompanhar o Desporto Total, numa edição de sábado, 27 de junho de 2026. Eugênio Manjate reforça Ferroviário de Nacala. O atacante Eugênio Olímpio Manjate, conhecido no meio futebolístico como Palhaço, é reforço do Ferroviário de Nacala no âmbito da janela de transferência do meio da época, que decorre até o próximo dia 9 de julho próximo. O jogador esteve vinculado ao Ferroviário de Nampula no início da temporada, mas não conseguiu convencer o treinador Nassir Armando quanto às suas qualidades, nem repetir o desempenho de 2025. Ano em que ajudou o Machaquena a regressar ao Moçambola. Na sequência, o clube Achinene optou pela sua dispensa, permitindo a sua mudança para o Ferroviário de Nacala, que já não conta com o Simon Cipriano, jogador que fez o percurso inverso, reforçando o Ferroviário de Nampula, com o objetivo de ajudar a equipa na presente edição de Moçambola 2026. Palhaço já representou, para além do Ferroviário de Nampula e do Machaquene, clubes como Mahafil, Desportivo de Maputo e Estrela Vermelha de Maputo. Por outro lado, a Black Bulls confirmou a contratação de Mangal, atleta que esteve ao serviço da Liga Desportiva de Sofala no arranque da presente temporada. Corrida, a Federação Moçambicana de Atletismo terminou ontem com a eleição do novo presidente. A família do Anfiteatro reúne-se hoje em Assembleia Geral Extraordinária para eleger o novo presidente da Federação Moçambicana de Atletismo, após a destituição de Kamal Badro por decisão das associações provinciais, que apontaram alegada incompetência na gestão. A reunião eleitoral decorre a partir das 14 horas no Ministério da Juventude e Desporto. Para além de Kamal Badro, lista B, concorrem também Francisco Paulo Sunia, lista A, e Gilberto Gomes, na lista C, este último apontado nos bastidores como um dos favoritos. Recorde-se que, após a tomada de posse da Comissão de Gestão em novembro do ano passado, As eleições foram inicialmente marcadas para 30 de abril, mas acabaram por não se realizar por razões organizacionais. Os três candidatos apresentaram as suas propostas, prometendo cada um à sua maneira a relançar a modalidade. Em Sofala, Provincial de Juvenis arranca com 12 equipas. Com 12 equipas em prova, arrancou na semana passada o Provincial de Futebol de Juvenis de Sofala. Trata-se do Ferroviário da Beira A, Têxtil do Pungo, Ferroviário da Beira B, Desportivo de Dondo, Sporting da Beira, Desportivo de Macute, AC Said, Escola Secundária João 23, Futebol Clube da Beira A, Futebol Clube da Beira B, Academia King Stars e Academia de Futebol Naim Abdul. A prova está a ser disputada no sistema de todos contra todos, em duas voltas, ao cabo das quais serão conhecidos os vencedores que irão representar a província de Sofala no Campeonato Nacional da categoria. Segundo o presidente da Associação Provincial de Futebol de Sofala, Joaquim Mateus, a competição promete ser bastante renhida este ano, tendo em conta o nível competitivo demonstrado no torneio de abertura realizado recentemente, na sua opinião, as equipas tiveram tempo suficiente para preparar adequadamente os respectivos plantéis. Esperamos que este ano tenhamos um campeonato à altura das nossas exigências. Enquanto gestores de futebol, em Sofala, precisamos de encontrar um campeão justo que nos represente condignamente na fase final, ou seja, no Campeonato Nacional da categoria. Pelo que temos constatado até agora, acreditamos que a competição será saudável, afirmou Mateus. O dirigente destacou ainda a aposta do Ferroviário da Beira e do Futebol Clube da Beira na formação, ao inscreverem duas equipas cada no campeonato. Ficamos satisfeitos por verificar que algumas equipas participam com duas formações. Isso demonstra uma clara aposta na formação. Os juvenis constituem uma categoria fundamental, onde os jovens começam a desenvolver as suas bases de futebol, aprendendo posicionamento, sistema tático, entre outros aspectos. Penso que os dirigentes desportivos deveriam investir ainda mais na formação, sobretudo porque a janela de transferência de jogadores para o estrangeiro está cada vez mais aberta para Moçambique, disse Mateus. Como medida de controlo para evitar a falsificação de idades, a associação exige que todos os jogadores apresentem no dia do jogo a respectiva credencial e o bilhete de identidade. Vamos ser muito rigorosos nesse aspecto da falsificação de idade. Os dirigentes devem compreender que, numa categoria de formação, a principal preocupação não deve ser apenas a obtenção de resultados positivos, mas sim a formação dos jogadores. Quando se formam bem um atleta, aumentam as possibilidades de futuramente ser transferido para um clube com melhores condições, proporcionando igualmente uma recompensa financeira significativa para o clube formador. Esta deve ser a mentalidade dos nossos dirigentes. Este ano, a tolerância será zero em relação à falsificação de idade, garantiu o dirigente.

Falta de campos condiciona a gestão do Campeonato Popular de Macurungo. O Campeonato Popular de Futebol de Macurungo está ao rubro com a disputa da quarta jornada neste final de semana, mas a prova enfrenta dificuldades devido à falta de campos para a realização completa de cada ronda. Na edição deste ano, participam 17 coletividades e a cada jornada, 5 equipas ficaram de fora por escassez de espaço para a realização dos jogos. Segundo o presidente do núcleo de Macurungo, Elvis Mawose, este ano registrou-se um aumento no número de equipas interessadas em participar na competição, o que obrigou à realização de um play-off para reduzir o número de participantes. Inicialmente, tínhamos 20 equipas inscritas, mas tivemos de realizar um play-off para eliminar algumas coletividades. 3 acabaram por ficar de fora por não reunirem condições para participar no campeonato. Agora, enfrentamos este dilema em cada jornada devido à falta de campos. 5 equipas não competem, apenas 12 entram em campo. São 6 jogos por cada fim de semana e temos conseguido gerir o campeonato desta forma. Com o aval das equipas, explicou Mawose. Mawose mostrou-se confiante de que, apesar de escassez de campos, a competição decorrerá sem grandes sobressaltos, sublinhando que o envolvimento de parceiros poderá trazer um estímulo.

A fonte revelou ainda que as contribuições das equipas participantes são fundamentais para assegurar o funcionamento da competição e cobrir as despesas inerentes à realização de cada jornada. O calendário da 8ª jornada sofreu alterações de última hora. Isto é relativo ao Moçambola 2026. A realização da 8ª jornada do Moçambola 2026 sofreu profundas alterações de última hora no calendário, segundo anunciou a Liga Moçambicana de Futebol, LMF, devido a constrangimentos regulamentares e logísticos. O jogo entre a Liga Desportiva de Sofala e o Ferroviário de Nacala, que deveriam abrir ontem, que deviam abrir a dias a ronda, foi adiado por não respeitar o intervalo mínimo de 72 horas entre partidas, uma vez que a equipa de Sofala tinha jogado recentemente frente à Black Bulls. Para além desta questão regulamentar, a Liga Moçambicana de Futebol apontou também problemas logísticos relacionados com a ligação entre campeonato e as linhas aéreas de Moçambique, LAM, o que levou ao reagendamento de vários encontros. Entre os jogos afetados estão os duelos Ferroviário de Lixinga, Costa do Sol, Ferroviário da Beira, Ferroviário de Nampula, Xingal de Teta, Associação Desportiva de Lixinga. Estas partidas, inicialmente previstas para o dia 24, deverão ser remarcadas para as novas datas. Por confirmar, permanece ainda o encontro entre a União Desportiva do Songo e o Bahia de Pemba Futebol Clube. Já o duelo entre a Associação Desportiva de Vilanculo e o Ferroviário de Maputo mantém-se sem alterações, destacando-as sem alterações, estando agendado para amanhã, mantém-se sem alterações, estando agendado para estes dias, a Liga Moçambicana de Futebol, estando agendado para amanhã. A Liga Moçambicana de Futebol deverá anunciar nas próximas horas o calendário final da jornada. A classificação está assim: Ferroviário da Beira, 15 pontos, Black Bulls na segunda posição com 13, Costa do Sol e União Desportiva do Songo com 12 cada, Ferroviário de Nacala, 11 pontos, Ferroviário de Nampula e Liga Desportiva de Sofala com 9, Ferroviário de Maputo, 7, Associação Desportiva de Pemba e Associação Desportiva de Vilanculo com 6 cada, Ferroviário de Lixinga, 5 pontos, Machaquene, 3 pontos, Xingal de Tete, 2 pontos e Bahia de Pemba na última posição com apenas 1 ponto. A Liga Desportiva de Sofala continua a surpreender no seu ano de estreia no Moçambola, ocupando até ontem a 7ª posição da tabela classificativa com 9 pontos em 7 jogos. Apesar de ter perdido alguns jogadores nestas janelas de transferências, o treinador Ivo Gonçalves garante que os objetivos da equipa permanecem inalterados, com a manutenção na principal prova do futebol nacional. Ivo diz que os melhores jogadores das equipas pequenas e nós ficamos sem recursos para crescer. Vamos continuar a lutar com os atletas que temos, recorrendo à equipa Júnior e à equipa B, lamentou o treinador. Até o momento, a Liga Desportiva de Sofala soma 2 vitórias, 3 empates e 2 derrotas, com 4 golos marcados e 7 sofridos, mantendo-se confortavelmente a meio da tabela classificativa. Machete de Maputo recebe material desportivo da JogaBets. A JogaBets voltou a reforçar o seu compromisso com o desporto nacional ao apoiar o histórico Machete de Maputo com a oferta de material desportivo. O clube militar recebeu equipamentos completos, incluindo kits principal e alternativo para jogos, para além de 10 bolas de futebol, numa iniciativa que visa melhorar as condições de trabalho da equipa. O Machete de Maputo compete atualmente no Campeonato Nacional de 2ª Divisão, fase provincial de Cidade de Maputo. Na última jornada, a formação orientada por Mr. Lalas venceu o Machaquene B por 1-0. Com este apoio, os militares juntam-se a outros clubes que beneficiam do patrocínio da JogaBets, entre os quais o Costa do Sol e o Xingal de Tete. Para além do apoio direto aos clubes, a JogaBets tem vindo a investir em várias competições da 2ª Divisão, bem como em torneios de basquetebol, futebol 7 e voleibol, reforçando a sua presença no

desenvolvimento do desporto moçambicano. Donaldo Paiva mantém viva a luta pelo pódio no africano de xadrez. À passagem da sexta jornada, o pentacampeão nacional somava 4 pontos, fruto de 4 vitórias, posicionando-se entre os jogadores mais pontuados da prova. A classificação era liderada pelo argelino Bilal Belanchen, com 5.5 pontos, mas a diferença ainda permitia a Donaldo Paiva alimentar aspirações de alcançar os lugares cimeiros. Na ronda de anteontem, o moçambicano venceu o malawiano Michel Kaoma, resultado que lhe permitiu consolidar a sua posição na tabela classificativa. Atualmente, encontra-se a 1 ponto do egípcio David Zamir, segundo classificado, e apenas 0.5 ponto de um grupo de 5 jogadores que partilham o 3º lugar. Ontem, Donaldo Paiva enfrentou um dos desafios mais exigentes da competição, ao medir forças com o argelino Saïd Belouada, detentor do título de mestre internacional. Entre os restantes representantes nacionais, Ivan Andrade também teve uma jornada positiva ao derrotar o Camarões Ussel Dokeng. O mestre FIDE passa a somar 3.5 pontos, reforçando as suas ambições na competição. Já o confronto entre os moçambicanos Hamid Jamal e Pearson Abrantes terminou com vitória do primeiro, que elevou a sua pontuação para 3 pontos. Na prova feminina, a mestre internacional Vânia Villette continua igualmente em evidência. A 11 vezes campeã nacional, contabiliza 3.5 pontos após 6 jornadas e segue na perseguição aos lugares cimeiros. A liderança pertence à egípcia Shahend, com 5.5 pontos, enquanto a angolana Jemima Paulo ocupa a 2ª posição com 5 pontos. Por seu turno, Sheila Sitoy atravessa uma campanha mais difícil, somando 2.5 pontos em 6 partidas disputadas. A xadrezista moçambicana defrontou ontem a egípcia Ala Gamal na 7ª ronda do campeonato. Hora de olharmos para o Campeonato do Mundo que acontece nos 3 países do continente americano. Falo-vos concretamente de México, Canadá e Estados Unidos da América. 3 equipas confirmam presença nos 16avos de final. A fase de grupos do Campeonato do Mundo de 2026 aproxima-se do fim e já havia até ontem 13 seleções com presença matematicamente assegurada nos 16avos de final da competição. Trata-se do México e África do Sul, Grupo A, Suíça, Canadá e Bósnia-Herzegovina, Grupo B, Brasil e Marrocos no Grupo C, Estados Unidos, Grupo D, Alemanha, Grupo E, França e Noruega para o Grupo I, Argentina, Grupo J e Colômbia para o Grupo K. Estas equipas já carimbaram o apuramento para a fase a eliminar. Entre os qualificados, 9 já conhecem o seu adversário e calendário da próxima eliminatória. O primeiro duelo confirmado dos 16avos de final será entre África do Sul e Canadá, marcado para próximo domingo. Apesar de apenas 13 seleções estarem matematicamente apuradas, o número de equipas virtualmente qualificadas ascende a 20. Isso porque uma seleção com 4 pontos tem elevadas possibilidades de seguir em frente, pelo menos com um dos 8 melhores terceiros classificados. Portugal integra este grupo depois da goleada por 5-0 diante do Uzbequistão. A formação lusa está muito perto de confirmar matematicamente a passagem, tal como Países Baixos, Japão, Egito, Espanha, Inglaterra e Gana, todos com 4 pontos. No extremo oposto, Chequia, Catar, Haiti, Turquia, Tunísia, Jordânia e Panamá já estão eliminados da corrida ao título mundial. Já a Coreia do Sul e a Escócia mantêm-se na expectativa, aguardando os resultados dos restantes grupos para saber se conseguem seguir em frente entre os melhores terceiros classificados. A
definição das últimas vagas para a fase a eliminar deverá acontecer nas derradeiras jornadas da fase de grupos, que prometem emoção e muitas contas até o apito final. A fase de grupos do Mundial continua a decorrer com várias decisões ainda por definir nos diferentes grupos. A África do Sul ultrapassa a fase de grupos pela primeira vez. A África do Sul assegurou há dias a primeira qualificação da sua história para a fase a eliminar de um campeonato do mundo, ao derrotar a Coreia do Sul por 1-0 em partida da terceira e última jornada do Grupo A, disputada no estádio BBVA, em Guadalupe, no México. Os sul-coreanos entraram melhor no encontro e estiveram perto de inaugurar o marcador logo aos 2 minutos, na sequência de um canto. Kim Min-jae cabeceou com perigo, mas Aubrey Mudiba evitou o golo em cima da linha. Pouco depois, Lee Kang-in voltou a ameaçar com um remate que passou muito perto do poste. Após a pressão inicial dos asiáticos, os Bafana Bafanas equilibraram a partida e começaram a criar situações de perigo. Aos 30 minutos, Makopa desperdiçou uma oportunidade soberana, permitindo a defesa de Kim Seung-jun. Após um primeiro remate de Talent Mpata, a melhor ocasião da primeira parte pertenceu, contudo, a Maseko, que aos 39 minutos, num rápido contra-ataque, atirou por cima da baliza. No segundo tempo, e apesar das 3 alterações promovidas pela Coreia do Sul, incluindo a entrada do capitão Son Heung-min, foi a formação sul-africana quem encontrou o caminho para o golo. Aos 63 minutos, o recém-entrado Tsepang Moremi assistiu Tapelo Maseko, que, com um remate colocado junto ao poste esquerdo, apontou o único golo da partida. Com este triunfo, a África do Sul alcança um marco histórico ao ultrapassar pela primeira vez a fase de grupos de um campeonato do mundo. Bósnia-Herzegovina ainda sonha com a qualificação. A Bósnia-Herzegovina venceu o Qatar por 3-1 na última jornada do Grupo B do Mundial de 2026 e terminou a fase de grupos no 3º lugar, ficando bem posicionada para avançar como um dos melhores 3º classificados. Os bósnios abriram o marcador aos 29 minutos por Alajabegovic e aumentaram a vantagem pouco depois num autogolo de Albrak. O Qatar ainda reduziu antes do intervalo, mas não conseguiu evitar a derrota. Na segunda parte, a Bósnia confirmou o triunfo com um golo de Mahamic aos 80 minutos. Com este resultado, a Bósnia fecha a fase de grupos com 4 pontos e mantém viva a esperança de qualificação, enquanto que o Qatar é eliminado com apenas 1 ponto. Ainda continuamos a olhar o Campeonato do Mundo que decorre no continente americano. Este sábado, o Cabo Verde defronta a Arábia Saudita e o Uruguai mede forças com a Espanha, isto por volta das 2 horas de madrugada. Nova Zelândia bate-se com a Bélgica e o Egito defronta o Irão às 5 da manhã. O Panamá mede forças com a Inglaterra por volta das 23 horas de hoje. Ao mesmo horário, a Croácia bate-se com o Ghana. Amanhã, domingo, prosseguem os jogos do Campeonato do Mundo, com a Colômbia a medir forças com a seleção portuguesa por volta das 2:30. O Congo defronta o Uzbequistão à mesma hora. A Argélia mede força com a Áustria e a Jordânia defronta a seleção campeã em título, a Argentina. Jogos marcados para as 4 horas da matina. A África do Sul defronta o Canadá por volta das 21 horas. O estimado ouvinte que acabou de ligar o seu rádio está a acompanhar o Desporto Total, que vai ao ar todos os sábados. Estamos já nos momentos finais deste espaço de informação sobre o desporto. Vamos recapitular os destaques. 12 karatecas de Sofala intensificam os preparativos para a sua integração na seleção que vai representar o país no Campeonato Mundial de Karatê a ter lugar em setembro próximo no Japão.
Cinco atletas de Taekwondo WP em Sofala preparam-se para participar no Open da modalidade que realiza-se no país vizinho Eswatini no dia 4 de julho. É o ponto final da presente edição do informativo sobre o desporto. Ficam os cumprimentos de António Ganha, que esteve na edição e apresentação, e Luís Marijane, que tecnicamente cuidou do som. Bom dia e continuem a acompanhar a restante programação da Cidade FM. 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

0: Exatamente, um bom samba aqui ao som de Ivan Alex ao lado de Yola Semedo, com tema Pai Ausente. Espero que não seja o seu caso, você aí do outro lado, não seja este pai ausente. Aqui está um filho a cantar esta ausência do pai, pois sentiu durante muito tempo.
1: É verdade. É desta forma que damos o pontapé de saída neste nosso programa de hoje, sábado 27 de junho do ano de 2026. E como sempre, trazer boa disposição, música variada e, como costumo dizer, ótimas. Fazemos aqui na Rádio Cidade este triângulo entre a música, a informação e aquela palavra amiga.
0: Pois é, a palavra amiga continua e vai continuar até muito bem perto das 5 da tarde. Nesta emissão conduzida por Luís Tima e António Ganha, serão um pouco, ou melhor por aí, 4 horas de rádio em que iremos partilhar grandes momentos.
1: É verdade, para ser mais preciso, até bem pertinho das 17 horas estaremos juntos a passar aquilo que é o melhor aos nossos amados ouvintes.
0: E qual é o conselho que tens a ficar a estes pais ausentes, que andam ausentes da vida dos seus filhos? Alguns até por irresponsabilidade mesmo, porque existem alguns mundos. Alguns são irresponsáveis mesmo, a sério.
1: Então, que
0: aqueles que andam a fugir responsabilidades.
1: Então, que mudem de atitude e sejam um pai exemplar, porque não há nada melhor que estar ali bem pertinho do pai. E essas pessoas que cantam saudade, é verdade que é uma saudade cantada, mas também há que dizer, é uma saudade sentida, não é?
0: Pois é. E musicalmente continuamos nós e ainda na terra do Kwanzaa, para ouvir um dos grandes nomes da música angolana já radicado em Portugal há algum tempo e que anda com uma forte agenda de espetáculo.
1: É verdade. E vocês já conhecem quem é? Estamos a falar nada menos, nada mais de Matia Damásio, um embandeiro da música angolana, para nos trazer Kumbu, o dinheiro, Timo.
0: Pois é.

0: tá mal formado.
1: O dinheiro é muito rancoroso.
2: Pois, pois.
1: Então, por isso, é melhor usar bem enquanto tiver.
2: É verdade. De forma responsável, acima de tudo.
1: Pois é. Porque ele, quando vai, o Damásio já girou toda a Luanda. Em nenhum canto encontrou.
2: É verdade.
1: Mas agora há espaço também para felicitarmos aqui aos nossos aniversariantes, a todos aqueles que hoje escolhem mais uma rosa no Jardim da Vida. E em especial tens alguém que hoje faz anos, António Gana.
2: É verdade. Hitler Molloy José Castigo é o grande aniversariante de hoje. Quero que tenha um feliz aniversário, porque, olha, não há dádiva maior que a vida. Então aproveite da melhor maneira o dia do teu aniversário e esteja com as pessoas que ama e realmente importa.
1: Exatamente. Vamos neste Ancorou, na voz do Maia Cool e o Yuri da Cunha, também com a codurista Fofandó.

0: Mas está esta história, António Ganha.
1: É verdade.
0: Cara, se te lhe chamam, tio papel, o homem cheio de dinheiro e tal. E
1: é verdade. E parece que o homem anda aí a imprimir dinheiro.
0: E quando chega no bairro, é o Manuel.
1: É, estás a ver o que é isso. Fora do bairro, pá, imprime dinheiro, mas quando já está no bairro, minha Nossa Senhora.
0: Volta à realidade.
1: É verdade, todo bem comportadinho e tal.
0: Vamos a continuar com música. Depois deste passeio por Angola, regressamos a casa.
1: É verdade.
0: Regressamos a casa para ouvir Vitor. É um dos grandes artistas da cidade da Beira. É natural de Quelimane, mas já está na Beira mais de duas décadas por aí. Então vamos o considerar beirense. É o nosso irmão beirense.
1: Já conhece bem os quatro cantos da casa, não é?
0: Pois é. Vamos ouvir Supadje.

0: Exatamente, aqui está esta belíssima composição pertencente aos Dream Boys ao lado de Rio Orlando e também o nosso artista moçambicano Twenty Fingers, nesta música intitulada Divino.
1: É verdade. Divino não só a música, divino queremos que seja a sua tarde, estimado ouvinte.
0: Exatamente, e ouvimos também na sequência a música do Rio Orlando com Forte, uma música especialmente aqui muito bem escolhida, dito pelo nosso colega António Ganho. Algo especial a escolha desta música?
1: Não diria especial, porque o conforto é o que queremos, e esperamos nós que o nosso ouvinte esteja a desfrutar de conforto, seja em qualquer área em que ele estiver inserido. Se estiver em casa, ainda melhor. O conforto do lar, não há nada melhor que isto.
0: Exatamente, e nós vamos continuar com muita música boa. E agora vamos folhear esta gramática de amor trazida aqui por Grace Évora, músico cabo-verdiano que reside na Holanda já desde cedo. É esse senhor que nasceu no ano de 1969 em Salamanca, a ilha de São Vicente, em Cabo Verde, e vive em Roterdão, onde muitos cabo-verdianos lá estão na Holanda.
1: É verdade, Países Baixos.
0: Pois é.

0: Aí está a música do Geis Évora com Gramática de Amor. Estávamos aqui a folhear um bocadinho esta gramática para entender melhor o que é que o Geis Évora quis dizer com esta gramática de amor. Na verdade, é um senhor que já tem uma carreira bastante sólida, que começou bem cedo nesta coisa de música, aos 13 anos já como baterista, não é?
1: É verdade, passou por os Leave It entre os anos de 1987 e 1988 como baterista. Foi aqui que gravou como... Foi aqui que gravou... Bia... Estamos a falar do seu segundo álbum. Álbum este do grupo que o projetou. Ele é conhecido por tocar bateria e cantar ao mesmo tempo. Diz que se sente desconfortável quando canta sem estar atrás da bateria.
0: Isto eu já pude presenciar num dos espetáculos em que o Geis Évora passou na Beira. Depois houve um momento no meio do espetáculo em que o convidaram a ir à bateria. Tipo, as pessoas ouvem dizer que o Geis Évora, para além de ser um grande vocalista também, é um dos melhores bateristas dos Palopes. Então, gostariam de ver de perto este título que também o Geis Évora carrega. E ele acabou mostrando isso num grande concerto aqui na Beira.
1: É verdade. Ele é multifacetado. Toca guitarra e...
0: Exato, exato.
1: É um artista completo.
0: Então, vale a pena ouvir aqui mais um dos sucessos desta senhora Geis Évora. Na verdade, é um dos sucessos que...

0: na banda Splash, por onde passou também, não é?
1: É verdade, com vários trabalhos discográficos desde 1993.
0: Exatamente.
1: Estamos a falar de Total Love 1, Total Love 2, Romance em 1999, Aventura em 2003, Boas Festas em 2004, Live in Rotterdam em 2010, Best Of em 2013. Tima, podemos falar deste homem toda a emissão.
0: São as grandes obras que marcaram a carreira desta senhora que continua a trabalhar e que esteve há dias em Angola.

0: Aqui está esta música da banda Splash com o tema Tem Fé. Música que fez muita gente dançar nos anos passados, lá para os anos 2000, 98, por aí. Muita gente riscou o chão graças a esta música. Também conseguiram algumas namoradinhas. Até hoje, alguns já viraram marido e mulher. São um casal.
1: Com muitos filhos, diga-se.
0: Sim. E esta música, digamos que foi madrinha ou padrinho da relação. E agora, eu tenho aqui mais uma opção musical. Sei que o António ganha. Vai gostar muito dela. Vai gostar muito dela. Porque, na verdade, pela primeira vez que a toquei, foi mesmo por a sugestão do António Ganha. Também gostei da música. Anda aí a fazer sucesso nas redes sociais.
1: Não acreditem muito no tio. Não acreditem muito no tio.
0: Acho que o Ganha anda aqui a influenciar-me nas coisas. Hein? Já começa aqui a fazer com que goste de algumas músicas e tal. E também agora vou passar a ver, a assistir jogos de basquetebol por recomendação do António Ganho. Não vou dizer porquê. O porquê fica no off, né? Há coisas que não se dizem ao ver uma partida de basquetebol. Ai, Ganha! O sábado está sendo bom aqui em estúdio e acredito que também lá do outro lado de casa está sendo muito, muito fixe.
1: Yeah, também acredito. Um final de semana descontraído que começou ontem, mas sempre com muita responsabilidade. Estejam com as pessoas que vocês mais amam e, acima de tudo, estejam com amor para dar.
0: E eu sou assim, vejo muito pouco jogos de futebol. Eu gosto de Sporting Portugal, isto a nível de Portugal, gosto de Sporting. Acompanho algumas vezes, mas não tenho aquela discussão com tanta propriedade. Eu não gosto de entrar em discussões sobre futebol porque não tenho aquela discussão com tanta propriedade.
1: Então quem entra? Quem entra?
0: Agora o Ganha, o Lighton Sifa, estes até falam das vírgulas e tudo, da relva. Aí eu não posso entrar. Então, em Portugal eu sou simpatizante. Eu gosto do Sporting Clube de Portugal. E na Espanha eu gosto de Barcelona. Quando joga o Barcelona e o Real, eu obviamente que sou do Barcelona. Fico do lado de Barcelona. Posso até não conhecer muitos jogadores. Só conheço o Yamal, o Lewandowski também, o Rafinha. Alguns desses jogadores conheço. Se calhar contam-se até
1: a dedos. A dedos.
0: Pois.
1: Mas pronto, eu como jornalista desportivo, não tenho preferências. Gosto de todos. O Leighton Sifa que eu digo.
0: Não tem preferência?
1: Não posso ter preferência.
0: Não. Tens preferência em termos de clubes?
1: O meu trabalho proíbe ter preferências.
0: Não. Tu podes ter preferências, ok? Podes ter preferências lá fora de portas. Vês que há muitos jornalistas e tal, os nossos, que vestem até camisolas e dizem que eu defendo o Sporting, defendo o Benfica, o Porto, a Casa Pia. És do Casa Pia?
1: talvez. Algumas vezes.
0: Apoias o Casa Pia, né? Quando é para prejudicar algumas equipas.
1: Eu disse 6 vezes.
0: Então, Ganha, eu meti-me um bocadinho nisto aqui, porque gostaria de falar de um jogo brilhante feito ontem entre o Senegal. O Senegal jogou com o Iraque, não é? Foi uma excelente partida. Eu tive que ir à sala à altura porque estavam lá os meus filhos e também a minha cunhada a ver o jogo. E
1: a ficarem maravilhados com o que estavam a ver.
0: Com a prestação do Senegal, não é? Foi um belo jogo. Porque o Senegal e o Iraque estavam ainda naquela condição de não pontuarem, não é? E a França já tinha pontuado.
1: Já tinha garantido a qualificação para os 16 avos.
0: Okay.
1: E só espero que espero que o Senegal consiga passar para outra fase, né? Porque vai ficar dependente dos outros resultados que as outras equipas fizerem, porque vão ser qualificados os melhores terceiros.
2: Okay.
1: Então espero que consiga estar nesses melhores terceiros.
0: Seria muito bom com este resultado.
1: É verdade.
0: Cinco. Ainda, é, mas... ainda até iriam mais, porque as oportunidades foram tantas, algumas até se calhar desperdiçadas.
1: Ah, mas com o número de golos, quero acreditar que vão estar lá. Vão estar lá e obviamente que é mais um representante africano, e quando é assim ficamos todos felizes. Significa que está a existir um trabalho de louvar aqui na África em termos de futebol e outras modalidades.
0: Já está a haver algum investimento, na sua opinião? Acha que está a haver já algum investimento a nível de futebol
1: eu acho...
0: africano?
1: É verdade que existe este investimento para o nosso lado, não muito visível, diga-se, em termos... Porquê? Primeiro vamos em termos de infraestruturas desportivas.
0: Okay,
1: não temos infraestruturas desportivas, Otima. Vamos acolher um jogo da Seleção Nacional fora do país, porque o único estádio que podia reunir condições, naquele momento não reúne condições, e temos que jogar na vizinha África do Sul.
0: Exato.
1: O apoio dos residentes na África do Sul não é ou não pode ser equiparado ao apoio prestado por moçambicanos, maioritariamente residentes na cidade de Maputo.
0: E também deve-se dizer aqui que deve-se pensar também nesta coisa de trazermos campos ainda mais qualificados, se calhar um pouco por todo o país. Porque é importante também que os jogos da Seleção Nacional saiam da capital para as outras províncias, não é?
1: Claramente, é o que todos queremos. Seria uma forma de mostrar que Moçambique não é apenas a capital do país, Maputo. É Beira, é Nampula. Cidades essas, ou capitais provinciais, que têm pessoas apaixonadas pelo futebol, e mesmo em campeonato nacional de Moçambola enchem os campos, mas por condições, por infraestruturas, não podemos acompanhar a Seleção Nacional.
0: Exato.
1: Não temos campos.
0: Pois. Então, vamos também dar um olhar aqui ao Moçambola edição 2026. Vamos falar do comportamento das nossas equipas, sobretudo da cidade da Beira. Como é que elas estão-se a comportar nesta maior prova de futebol moçambicano?
1: Não podiam se comportar da melhor forma, até porque o Ferroviário, até dias atrás, parece que o jogo do Ferroviário ficou adiado por conta das linhas aéreas de Moçambique, houve avaria na aeronave. 15 pontos, bem destacados na tabela classificativa, somos como quem diz, né? Por ser um residente na Beira, líder, vamos lá. Temos 9 pontos, estou a falar da Liga Desportiva de Sofala. Não é mau para uma equipa estreante
0: no Moçambola.
1: Então, a cidade da Beira não podia estar melhor colocado na tabela classificativa até o momento. Estão a fazer um campeonato muito competente.
0: Pois é, e na segunda divisão, Texel de Pungwe começa a mostrar aí que, se tudo correr bem e continuar nesta velocidade, em 2027, caso todas as equipas que estão agora na maior prova mantenham-se, possamos ter ou subir até para 3 equipas, se tudo continuar assim.
1: Oxalá que isso aconteça ou venha a acontecer, porque está bem destacado, tem o pleno de vitórias, é invicto até o momento. E quando assim é, são bons indicadores para disputar a pool da melhor forma possível e, quem sabe, ascender ao Moçambola. É verdade que devem estar ansiosos os adeptos do Texel. Já há um bom tempo que este gigante não está na fina flor do futebol nacional, o Moçambola, e já pedem para que este grande regresso.
0: Exato. Então, vamos lá torcer para que o teste de Pumba continue ainda neste ritmo de vitórias, não é? E que Napul, apuramente, também continue fazendo o mesmo que está a fazer agora.
1: Mas vale a pena lembrar que para ter este, para passar para a Pool, precisa manter este ciclo vitorioso.
0: Exato.
1: Até terminar o campeonato.
0: Exato.
1: Não basta agora colocar, digamos assim, vamos lá, a ré ali, né? A marcha atrás. Há que sempre avançar para chegar lá com pontos para disputar a Pool.
0: Exatamente, sempre pisando ao fundo do acelerador. E agora falámos um bocadinho aqui desta coisa de desporto, em que eu falo de uma forma se calhar tímida, até porque os donos estão mesmo por aqui, o Sifa, o Ganha, podem falar melhor e de forma mais detalhada e de forma mais sólida do desporto. Eu sou alguém que venho aqui só a palpar nestas coisas do desporto. Okay.
1: É como se eu estivesse a falar de cultura.
0: Então, cada um
1: com as suas valências.
0: Pois é. E aquela música que tu gostas e que me fizeste ouvir é esta.
1: Ok.
0: Lembras dela, não é?
2: Vamos para a pista. Fundo.
1: Tem fé?
0: Tem fé, não.

0: Pois é, está esta grande música que foi por recomendação mesmo de António Ganha aqui na Cidade FM. Uma grande escolha também, não é? Ganha uma grande escolha.
1: Está a fazer sucesso, é só por isso. Está a fazer sucesso e quero acreditar que os nossos ouvintes gostaram.
0: E porquê que as mulheres elas gostam muito desta música? Porque na verdade são as mulheres
1: que partem os corações, não é?
0: Gostam muito desta música e elas que estão aí a fazer sempre os vídeos e tal.
1: Será que estão a ser partido o coração ou elas estão a partir corações?
0: Agora eu não sei. Não sei.
1: Se então estão... que nos responda a estrela, não é?
2: A estrela.
1: Que... Sim.
0: Ok.
1: Ela é a madrinha das mulheres aqui, a representante oficial, a defensora.
0: Exato.
1: A advogada credenciada e tudo.
0: Das mulheres.
1: Das mulheres.
0: Ah, ok, ok, ok. Então vamos pedir a ela para que possa
1: nos esclareça isso.
0: A resposta, não é?
1: Pronto.
0: Pois. E agora?
1: Continuamos.
0: Chegas a casa.
1: É.
0: Chegas a casa. Saíste com um perfume. Não vou dizer a marca, porque senão terão que pagar aqui a publicidade da rádio. Saíste com um perfume que a madame conhece muito bem. E agora,
1: e por sinal, e por sinal, a madame comprou o perfume.
0: E comprou o perfume.
1: É.
0: E ela conhece muito bem.
1: É. É.
0: E o senhor está a voltar com um outro cheiro.
1: Ixi.
0: Como é que fica isto?
1: Ela
0: tem.
1: De quem é este cheiro?
0: É a pergunta que não quero calar.
1: É. E Zengola nos traz esta história em forma de música.
0: Pois.
1: Vamos ouvir?

0: Mas devem ter encostado aí no chapa com este empurra-empurra entre aqui, olha aí, passagem de nível, manga, não sei o quê.
1: É pá, baixa, munhava e então, todo o resto. É pá, sabes, Tima,
0: então,
1: como
0: não. Ficar
1: como,
0: torcendo muita gente.
1: É verdade, como não se encostar? Até porque este inverno acaba convidando isto.
0: Exatamente,
1: pá. Então, exatamente. Presta atenção.
0: Ok. E aí está.
1: É.
0: Se calhar mesmo o homem meteu-se nesta confusão e acabou ficando aí com o cheiro. Mas também é aquela coisa, né? Quando o homem quer comprar um perfume e tal, tem que estar aí a sentir e só esfriar um bocadinho.
1: Yeah.
0: Se calhar estava mesmo para comprar um outro perfume e nós acabamos sentindo aí só para.
1: É verdade. Aquela primeira borrifada para sentir, este aqui dá, aqui não, e depois chegas ali um monte de acusações, este perfume é desconhecido, mas estava mesmo a experimentar, vai com calma, cunhada, porque só estava a experimentar.

0: É verdade. Não é só o homem angolano que ama e quando ama fica todo babado. O homem moçambicano também tem disto. E acredito, cunhada, caso queira, que o mano ali só não tem coragem de dizer.
1: Exatamente. Ele também ama.
0: É.
1: E muito.
0: E muito.

0: A Suzy está a dar muito trabalho.
1: É verdade. E que trabalho, ó, Suzy.
0: Está a dar muito trabalho.
1: Vai devagar, Suzy.
0: E aliás, Cota, são vários carros que vão entrando lá.
1: E o Cota já meteu o Mercedes numa top por causa da Suzy.
0: Pois é. A Suzy mesmo tem grandes atributos, hein?
1: Deve ter.
0: É, deve ter. Só pode.
1: Só pode.
0: Onde se metem o
1: Mercedes,
0: o
1: numa,
0: Mercedes
1: top.
0: Numa top?
1: Nem para meter o Vitz tu pensa duas vezes. Agora imagina o Mercedes.
0: É, são coisas da vida.
1: É
0: e
1: verdade.
0: A nossa mana está carregada de muita, muita bênção. Porque as visitas são várias. Agora, saiba escolher uma só visita, mano. Porque percebi aqui que tem chegado aí várias visitas. E isto já não fica bem.
1: É verdade. Tem vários carros.
0: E estas visitas.
1: Pretos, azuis. Exato. Castanhos, bancos de couro, bancos. Um carro com sedan com ar. São variedades,
0: muita
1: oh, tipo.
0: É muita coisa, muita variedade. Agora, o triste é você investir em alguém e depois chegar a hora certa a pessoa abandonar-te. Isso é complicado.
1: Muito complicado.
0: Um investimento falhado.
1: É.
0: Que nem este senhor fez um investimento e que hoje chora.
1: É verdade.
0: Não foi isso que combinamos.
1: Multiplicou o resultado, multiplicou todo o esforço por

0: E como resolver esta situação?
1: Uma situação complicada. O estrago já está feito.
0: Já está feito.
1: A mana é vista ali com uma gravidez.
0: E anda aí nos TikToks a fazer live.
1: É verdade.
0: O jovem também acompanha a partir de Angola.
1: Epa, depois de ter investido fundos imundo e ficou sem nada.
0: Pois é.
1: A querer apostar na madame.
0: Infelizmente.
1: É.
0: São coisas da vida, são as rasteiras da vida.
1: É, é.
0: A vida tem dessa, não é?
1: É, é verdade. É verdade. Então, dizem que as mulheres não vêm com rótulo, mas eu continuo dizendo, saiba escolher e escolha bem, porque é necessário.
0: Porque é necessário, escolher muito bem.
1: É.
0: Exato.
1: E uma pontinha de sorte também.
0: Exato. Estamos com 14 horas e 57 minutos em Moçambique. Olha, ontem esteve entre nós, fez muita gente cantar os seus sucessos durante os anos de carreira que carrega, chama-se Amo Ralph. E deixe-me dizer ainda que logo ao pisar a terra do Chivevo, o primeiro microfone para onde disse cheguei foi o da Rádio Cidade, em direto exclusivo aqui.
1: Estamos sempre lá, estamos sempre lá, e já é um microfone conhecido e muito apreciado por internacionais e nacionais.
0: Sim, senhora. Aliás, eles procuram.
1: É verdade.
0: Se não nos vêem lá, dizem. Não vejo aqui o microfone da Rádio Cidade. Então, se a Rádio Cidade não está, eu não falo nada.
1: É a importância que a Rádio Cidade tem.
0: Muito obrigado. É sempre bom agradecer.
1: É verdade.
0: Pelas coisas que as pessoas vão fazendo nas nossas vidas.
1: É.
0: Pelos bons amigos que nós vamos tendo pela nossa caminhada.
1: É.
0: E também pelas bênçãos que vamos recebendo. Temos que saber ajoelhar.
1: E dizer sempre muito obrigado.
0: Muito obrigado. E obrigado a si que está ligado à Cidade FM.
1: Obrigado a todos que estão aí a fazer um belo trabalho para que levem alguma coisa para casa.
0: Um belo trabalho não é andar atento aos bolsos aí nos terminais dos chapas. Um belo trabalho é sentar na sua banquinha, vender os seus reboçados, o seu crédito, vender aí o seu chocolate, carregar aquela bacia e comprar o peixe marora na Praia Nova e vender lá no bairro.
1: É verdade.
0: Um trabalho é pegar aí na sua pá e fazer o seu trabalho.
1: É.
0: Um bom trabalho. É. Você, caro enfermeiro, estar aí a atender como deve ser os seus pacientes.
1: Mesmo tratando-se de um sábado ou domingo.
0: Pois é.

Obrigado a todos vocês por aturarem longas filas para estar comigo, para estar em concertos e sessões de autógrafos. Muito obrigado de coração. Obrigado pelo apoio desde o

0: Aqui está Anselmo Ralph, muito obrigado pela força que me dá. Obrigado.
1: E nós também agradecemos pela força que o nosso ouvinte nos dá.
0: Exatamente.
1: A nossa razão de existência.
0: É. Certamente são os nossos ouvintes, não é?
1: É.
0: Porque sem os ouvintes não seríamos nada.
1: É verdade.
0: E já agora um forte abraço a este ouvinte e grande amigo. Está ligado aí à Cidade FM. Chama-se DJ JK. Agora um jovem empreendedor. Está a correr muito. Proprietário da JK Sound. Então, sobre a fatura da publicidade, vamos falar na segunda-feira.
1: Um abraço, JK.
0: Um abraço, JK. Bom fim de semana. Eu sei que hoje noite de semana para si tem sido sempre a trabalhar. Se estiver a trabalhar, meu caro...
1: Bom trabalho.
0: Bom trabalho, obviamente. E se não beijar esta boca, parece que vai beijar a outra. Agora...
1: Recomendo a ter uma só.
0: Pois, deve ter uma só. E agora acessa uma. Estar a fazer rodeios. Fora o risco dele ir procurar as outras. Então, não permita que ele vá procurar as outras para beijar.

Lisboa, nós conseguimos. Graças a vocês, nós fizemos um grande show, dançamos Ralph Macchio pequeno. Muito obrigado! Espero que esse não seja o último grande show, dançamos Ralph. Agora essa vocês. Essa música não me toca.

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0: Aqui está o original, pertence ao Living Gomá. Aqui está uma grande homenagem por parte do C4 Pedro e também a Ari. Este foi um grande concerto, um concerto que teve lugar em Portugal, numa das grandes casas de concerto, Coliseu dos Recreios.
1: O Coliseu dos Recreios e o Campo Pequeno são grandes palcos em Portugal para espetáculos.
0: Arena também.
1: É verdade.
0: Se você quer testar a sua pujança como artista,

0: comigo.
1: Ah.

Obrigado.

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0: Aqui está esta chamada de atenção do Dunas G com Diga Não à Violência. Há muitas mulheres que passam por estas situações, mas ainda mantêm-se caladas. É preciso
1: ganhar coragem, não é?
0: Exato, ganhar coragem, denunciar, apela-se. Dizem também que mesmo os vizinhos assistindo situações de violência, eles podem denunciar, porque não se pode tolerar homens que andam aí
1: a violentar as mulheres.
0: Pois é. Aqui está esta grande sugestão musical do jovem Dunas G, que muito bem conhece também as ruas da cidade da Beira. Por muito tempo esteve cá a estudar. Atualmente já constituiu família e trabalha na província da Zambésia, onde é docente. É o que também deve dizer. O artista deve também investir na sua formação académica, não é?
1: É verdade.
0: Isto é muito importante, porque dizem que é complicado viver apenas de arte. Então vamos investir também
1: na educação.
0: Na educação. E temos mais propostas musicais. Estamos agora com 16 horas em ponto. Ganha a próxima proposta.
1: Podes, do Hernani da Silva Mudanice, para incentivarmos a todos e em especial as mulheres.
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0: Pois, António Ganha, estamos agora com 16 horas e 51 minutos em Moçambique. Nada mais nos resta a não ser de dizer obrigado, agradecemos a todos que estiveram na nossa companhia desde as 13 até este preciso momento.
1: Muito obrigado pelo carinho, pela paciência e, acima de tudo, por estarem sempre ligados à Cidade FM.
0: E continuem, continuem ligados, porque temos ainda muitas novidades. Às 5 da tarde, ou se preferir, 17 horas, teremos aqui o espaço Cidade FM Zouka. E logo a seguir, mais propostas até à meia-noite de domingo.
1: É verdade. Aos finais de semana, já sabem, é o dia todinho, não é?
0: Pois é. Não fechamos as portas. As portas ficam todas elas escancaradas.
1: A pensar em si, caro ouvinte.
0: Pois é. Então, vamos embora. Eu quero mandar beijo e abraço a todos que estiveram ligados a nós, em particular a minha mãe. Um beijinho. Continuação de uma excelente tarde. A todos os meus tropas, um forte abraço. Ao Jorge Malangás, ao Elvis, ao Américo Xingora, um forte abraço. E tenham um bom fim de semana. E agora, queres mandar um beijo para alguém?
1: Obviamente, para todos que me conhecem, não é? É melhor assim.
0: Esta parte... Para... Todos que me conhecem, isto é um grande truque. Isto é um truque.
1: Não é nada de truque. Para o meu irmão, que deve estar a trabalhar, para a minha cunhada, para os meus pais.
0: Ok.
1: Okay. E para o Hitler, que é o meu primo, que completou mais um ano de vida.
0: Ok.
1: São as pessoas que eu
0: Hitler
1: quero mandar.
0: Não é o Adolf?
1: Não, é só Hitler, não é Adolf.
0: Hitler, ok, tá bom. Um forte abraço aí, Hitler. Fica bem. Estamos juntos. 16h52.
1: Bom final de semana.
0: Tá.

0: não é normal, isto não é normal, mas é por uma boa causa também, não é?
1: É verdade.
0: Um grande amigo, então ele diz, epá, estás aí a mandar abraços, a espalhar abraços e tal, e eu, como é que fico?
1: É um ciumento.
0: É daqueles amigos ciumentos. Então tu não podes mandar para os outros e deixar ficar de lado a ele. Então é um grande amigo, é um amigo também de pessoal, amigo de imprensa, tem trabalhado no contacto diário com a imprensa. Na verdade é o porta-voz da Polícia da República de Moçambique em Sofala. É o nosso grande parceiro, Honório Chimbo. Honório, a continuação de um bom sábado para si, um bom final de semana. Eu não sei, mas ok. Se puder.
1: Chegou okay. A saudação ao Honório, não é?
0: Se puder, ok. Mais logo. Aquele abraço, Honório Chimbo. Bom fim de semana, estamos juntos. E fico sempre ligado à Cidade FM.
1: É verdade, mas podia já deixar ficar o location, não é?
0: O location, pois. Podes mandar o location por mensagem. Eu vou lá. Eu vou lá mais logo. Então, estamos juntos. Fica bem, Honório. Aquele abraço.

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1: Ora viva, muito boa tarde. Sejam todos muito bem-vindos a mais uma edição do seu e o nosso programa Cidade FM Zouk. Programa este que acontece todos os sábados das 17 às 18 horas. É aqui onde amigo ouvinte tem um encontro marcado com músicas francófonas. Para você que é amante de um bom zouk, se gosta de ouvir música francófona, então coloque aí na sua agenda que aos sábados aqui na Cidade FM, das 17 às 18 horas, temos um compromisso marcado. É verdade. Então, amigo ouvinte, já está convidado e hoje não vai ser exceção. Teremos muita boa música e vamos resgatar os grandes nomes da música francófona. É, certamente que muitos deles, amigo ouvinte, conhece. Outros, se calhar até nem devia ter nascido. É assim que nós vamos fazer hoje o nosso programa Cidade FM Zouk. E lá mais para frente nós teremos um convidado. Um convidado como assim? É, vamos buscar um artista e vamos falar dele, da sua biografia. Então, amigo ouvinte, ficará a saber quem será o nosso, ou quem é o nosso convidado de hoje. Mário Malu até muito perto das 18 horas. E é assim que nós damos o nosso pontapé de saída. E até já.

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2: Agora sim, é chegado o momento de avançarmos com o nosso convidado. E eu disse que haveria de dizer lá mais para frente de quem se tratava. É nada mais, nada menos que Ronaldo Robinel. Já ouviu falar Ronaldo Robinel? Não? Ah, então fique para saber um pouco mais. Mas eu tenho certeza absoluta que amigo Vinte conhece músicas de... ou as suas músicas. É Ronaldo Robinel. Nasceu em Paris no dia 28 de janeiro do ano de 1963. Filhos de pais martinicanos desde cedo. Demonstrou paixão pela música influenciado por sonoridades caribenhas. Que iam de compas haitianos ao cadence lips dominicano. Bem como pela música africana, notadamente o grupo Loquette, pela música popular francesa e por gêneros africanos ou afro-americanos. Músico autodidata, Ronaldo começou a tocar teclado, guiado por um ouvido excepcional, e foi aperfeiçoando o seu estilo aos poucos, inspirando-se nos ritmos calorosos e nas melodias evocativas da cultura crioula. Os primeiros passos nos palcos dos salões de baile foi na década de 1960. Ainda adolescente, Ronaldo Robinel ganhou experiência acompanhando bandas e orquestras populares em salões de baile, adquirindo assim uma sólida convivência de palco. Foi nessa época que começou a se destacar como músico de orquestra e como um arranjador talentoso, porém discreto. Após se estabelecer na região de Paris, Ronaldo rapidamente integrou as redes da diáspora caribenha. Ele colaborou com diversos artistas das cenas musicais criolas e haitianas, como Les Fres, Dijen, Sky Shah e Tabocom. Foi nesse ambiente que ele aprimorou sua disciplina musical. Ele também estabeleceu laços com estrelas em ascensão do gênero Zouk, como Jacob de Zevarois, Jean-Philippe Martinet, George Desmos e Jocelyne Berroir, que estavam associados ao grupo Kassav, então em rápida ascensão. Consagração artística e o nascimento do Zouk Cloth. Portanto, em 1985, Ronaldo Robinel decidiu assumir o protagonismo e lançou o seu primeiro single, Zaulou, uma faixa inovadora que mesclava zouk, pop e influências africanas. Essa canção, que marcou o início da sua carreira solo, também inaugurou uma colaboração duradoura com artistas africanos como Aurlos Mabel e Diblo Dibala. Portanto, já nos anos 90, Ronaldo descobriu uma grande voz. Quem é esta grande voz que Ronaldo Robinel descobriu? Foi nada mais nada menos que a Edith Lefel. Ele já como produtor e compositor muito, mas muito respeitado na cena musical caribenha, cruzou o caminho com esta jovem Edith Lefel, uma jovem cantora de ascendência franco-guineense que possuía uma voz excepcional. Encantado pelo timbre vocal da jovem, Edith tinha uma voz, aliás, tem uma voz quente, sensual e profunda. Ronaldo Robinel percebeu imediatamente que havia descoberto uma voz única, capaz de transmitir com perfeição as emoções do Zouk Love. E ele não se equivocou. Se calhar nas próximas edições nós vamos trazer aqui a nossa, aliás, esta senhora Edith Lefel como a nossa convidada. Assim poderíamos ouvir umas duas músicas dela no programa, não é? Então vamos ficar para ouvir este som do Ronaldo Robinel. Tilda.
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1: E nós vamos caminhando para a ponta final desta edição do Cidade FM Zouk, mas ainda temos uma proposta aí. Temos a Tânia Santoval e também a Tia, duas grandes vozes que eu também admiro bastante. Essas duas, sobretudo estas duas músicas que vamos tocar, da Tânia Santoval e também da Tia, eu adoro bastante. Então vamos lá ficar para ouvir, já nos momentos finais, essas duas grandes vozes.

E pronto, amigos ouvintes, é sempre um prazer enorme estar na sua companhia. Recebam um abraço bem forte do Mário Malua e garantimos que daqui a 7 dias estaremos de volta à mesma hora aqui no seu canal de rádio. Um abraço e um bom final de semana.

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